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1: 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As notícias do governo federal que movimentaram o país no dia de hoje.
2: Olá, boa noite.
3: Boa noite para você que nos acompanha em todo o país.
2: Quinta-feira, 27 de agosto de 2026.
3: Vamos aos destaques do dia.
2: Trabalho e renda.
3: Brasil chega a 103 milhões de pessoas ocupadas entre maio e julho.
2: IBGE revela ainda que taxa de desocupação recua e fica em 5,3% no período. Pablo Mundim.
4: O número de trabalhadores do setor privado com carteira assinada chegou a 39 milhões e 400 mil.
3: Atenção, estudante.
2: Prazo para renegociar dívidas do FIES termina segunda-feira, 31 de agosto. Thaísa Vitória.
5: A iniciativa oferece condições especiais para renegociar contratos firmados até 2017.
3: El Niño deve ganhar força na região norte a partir de setembro.
2: Menos chuvas e temperaturas mais altas podem afetar o abastecimento de água e a navegabilidade dos rios.
3: Estados e municípios são orientados sobre medidas de preparação e resposta ao efeito climático.
2: O cenário também aumenta o risco de incêndios florestais. Luana Karen.
6: Tanto nas cidades quanto no campo, a prevenção é a melhor forma de evitar grandes incêndios.
3: Hoje na apresentação da Voz do Brasil, Luciana Vasconcelos e Luciano Seixas.
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3: 1 milhão de pessoas conseguiram uma vaga no mercado de trabalho nos meses de maio, junho e julho de 2026.
2: A construção civil foi o setor que mais abriu vagas de trabalho, segundo dados da Pesquisa Nacional por Amostra de Domicílios, divulgada hoje pelo IBGE.
3: A taxa de desocupação ficou em 5,3% no trimestre encerrado em julho e caiu 0,5 ponto percentual frente ao trimestre terminado em abril.
4: O número de pessoas ocupadas chegou a 103 milhões e 300 mil trabalhadores, 1 milhão a mais do que no trimestre anterior. Na comparação anual, foram quase 900 mil pessoas a mais trabalhando. A população desocupada caiu para 5 milhões e 800 mil pessoas, uma redução de 503 mil em relação ao trimestre anterior. A queda foi de 0,5 ponto percentual. Segundo o analista do IBGE, William Catruel, a taxa de subutilização da força de trabalho ficou em 13%.
7: As pessoas fora da força de trabalho diminuiu e também o contingente de pessoas desalentadas, ou seja, aquelas que desistiram de procurar algum emprego, ou se achavam muito velhas, ou se achavam muito jovens, ou por acharem que não há uma ocupação na região próxima. Isso vem diminuindo e foi o que aconteceu nesse trimestre mais uma vez.
4: O número de trabalhadores do setor privado com carteira assinada chegou a 39 milhões e 400 mil. O rendimento médio real do trabalhador ficou em R$ 3.762. Reportagem Pablo Mundim.
2: Indústria farmacêutica, médica, de fertilizantes, biocombustíveis.
3: Áreas de cooperação entre Brasil e Índia.
2: É o que prevê um documento assinado hoje entre os dois países.
8: O documento assinado nesta quinta-feira pela Agência Brasileira de Promoção de Exportações e Investimentos, a APEX, e a Confederação da Indústria Indiana prevê um intercâmbio de informações sobre os mercados dos dois países, o compartilhamento de boas práticas, a promoção de feiras e o incentivo à internacionalização de pequenas e médias empresas, além de promover projetos conjuntos de atração de investimentos e facilitação de negócios entre Brasil e Índia. O ministro do Desenvolvimento, Indústria, Comércio e Serviços, Márcio Elias Rosa, diz que há interesses comuns em setores estratégicos.
9: É o caso do setor farmacêutico, é o caso de bioenergia, de biocombustíveis, é o caso de fertilizantes.
8: A Índia é atualmente o 10º principal destino das exportações brasileiras, enquanto o Brasil é o 26º maior fornecedor do mercado indiano. No ano passado, as exportações brasileiras para a Índia somaram quase 7 bilhões de dólares. O petróleo bruto aparece como principal produto vendido pelo Brasil ao país asiático. Reportagem Gabriela Noronha.
3: Ouvintes universitários, fiquem de olho na data.
2: Termina segunda-feira o prazo para renegociar dívidas do FIES, o Fundo de Financiamento Estudantil.
3: Podem participar aqueles que firmaram contrato até 2017.
5: Estudantes com dívidas nos contratos do FIES, o Fundo de Financiamento Estudantil, tem até segunda-feira, 31 de agosto, para pedir a renegociação. A iniciativa oferece condições especiais para renegociar contratos firmados até 2017 e que já estavam na fase de pagamento em maio deste ano. Podem participar estudantes em dia ou com parcelas em atraso, inclusive aqueles com restrição no nome. Após a formalização da renegociação e o pagamento da parcela de entrada, ocorre a retirada do nome do estudante e dos fiadores desses cadastros, quando aplicável. Os descontos e as opções de parcelamento mudam conforme a situação de cada dívida e o perfil do estudante. A renegociação pelo Desenrola FIES deve ser realizada junto ao Banco do Brasil ou a Caixa Econômica Federal. A solicitação pode ser feita pelos canais digitais das instituições financeiras ou presencialmente nas agências. Mais informações estão disponíveis no site do Ministério da Educação, em gov.br/MEC. Thaisa Vitória para a Voz do Brasil.
2: A partir de setembro, o fenômeno do El Niño deve atingir o país de forma mais intensa, segundo especialistas que trabalham na previsão de eventos climáticos.
3: Para a região norte, são previstos períodos de chuvas abaixo da média e temperaturas acima da média.
2: Isso pode trazer impactos na disponibilidade de água, dificultar a navegabilidade dos rios e o acesso a comunidades, além do aumento do risco de incêndios.
3: Para discutir medidas de preparação diante desse cenário, gestores da região norte estiveram reunidos hoje com representantes do governo.
2: A ideia é orientar estados e municípios sobre o planejamento de ações e o acesso a recursos federais.
10: A previsão é que o El Niño se apresente ainda mais forte neste ano, com consequências mais graves entre os meses de setembro e novembro. No norte e nordeste, a previsão é de seca. Em reunião com jornalistas, a ministra do Meio Ambiente e Mudança do Clima em exercício, Ana Flávia Franco, disse que a preocupação é com os incêndios, principalmente na região amazônica.
11: Identificamos vários focos de queimadas, especialmente na região norte, e deve se intensificar entre os meses de setembro e novembro. É uma região extremamente vulnerável e é uma região que significa para o equilíbrio climático do planeta. E nesse sentido, merece ter uma atenção bastante especial.
10: Entre as medidas previstas diante dos possíveis impactos do El Niño e das mudanças climáticas, estão ações relacionadas à segurança hídrica, ao abastecimento de energia elétrica e à prevenção de desastres em áreas urbanas. A ministra da Casa Civil, Miriam Belchior, destacou a importância da atuação integrada entre os entes federativos.
11: Não conseguimos sozinhos de Brasília resolver todas as questões e identificar todos os problemas. Por isso, é importante que os municípios desenvolvam planos de contingência, mapeamento das áreas de risco, também para a gente poder emitir os alertas e mobilizar as equipes locais de defesa civil. Em relação aos recursos hídricos, a priorização de quais são os usos essenciais se tiver a escassez.
10: Também são previstas medidas de monitoramento relacionadas ao abastecimento de combustíveis e alimentos, a atuação da Força Nacional do SUS e a criação de salas de situação para o acompanhamento de temas como incêndios, saúde, estiagem e energia. Reportagem Márcia Fernandes.
3: E a população pode ajudar a prevenir incêndios em áreas urbanas e remotas.
2: Vamos saber na reportagem quais cuidados devem ser tomados para evitar que o fogo se alastre nessa época.
12: Escassez de chuva, vegetação seca e temperaturas altas. A combinação ideal para o surgimento de incêndios. Tanto nas cidades quanto no campo, o período exige cautela.

0: se houver alguém cometendo o incêndio, iniciando o incêndio, ou suspeita, que a pessoa possa fazer a denúncia. Hoje os canais da cidade, segurança de cada cidade, os números de telefone da polícia, corpo de bombeiros, e faça a denúncia. Porque se cada um fizer a sua parte prevenindo e denunciando aqueles que tiverem com comportamento errado nesse sentido, todos vamos ganhar.
1: Com a possibilidade de intensificação do El Niño nos próximos meses, os cuidados devem ser reforçados. A perspectiva é de aumento do risco de incêndios florestais, especialmente na Amazônia, no Cerrado e na Caatinga. Nas áreas rurais, o uso do fogo para manejo do solo deve ter autorização dos órgãos ambientais do município ou do estado. Também é possível fazer a queima prescrita em ambientes naturais para evitar a propagação de incêndios florestais. Esse tipo de queima também só pode ser feita com orientação e autorização dos órgãos ambientais. Ao primeiro sinal de incêndio, a recomendação é ligar para o Corpo de Bombeiros no 193. Reportagem Luana Karen.
2: O trabalho de restauração do Cerrado, desenvolvido pela iniciativa Araticum, ganhou reconhecimento internacional.
3: O projeto foi escolhido pela Organização das Nações Unidas como uma das iniciativas de referência de restauração mundial.
4: A Araticum foi criada em 2020 para promover a restauração do Cerrado, o segundo bioma do Brasil que abrange mais de 2 milhões de quilômetros quadrados do território nacional e já perdeu mais de 50% de sua vegetação nativa. A iniciativa reúne diferentes setores e busca integrar a ciência aos conhecimentos de povos indígenas, comunidades tradicionais e agricultores familiares para ações relacionadas à conservação da água, do clima e da sociobiodiversidade. Daniel Vieira, pesquisador da Embrapa Recursos Genéticos, fala sobre o trabalho que é desenvolvido.
5: Conservar o cerrado de pé, passando por recuperar o cerrado da melhor maneira possível, tentar trazer o cerrado de volta, passa por uma agricultura sustentável dentro das áreas de agricultura e pastagem no Cerrado, conservação do solo.
4: O reconhecimento da iniciativa Araticum Restauração do Cerrado Brasileiro como uma das iniciativas de referência da restauração mundial pela Organização das Nações Unidas aconteceu nesta quarta-feira, durante a 17ª sessão da Conferência das Partes da Convenção das Nações Unidas de Combate à Desertificação, na Mongólia. Para a Embrapa Recursos Genéticos e Biotecnologia, responsável pela rede, o reconhecimento internacional demonstra que a ciência brasileira está alinhada aos compromissos nacionais e os esforços coletivos de restauração para produzir soluções voltadas ao enfrentamento da crise climática e da perda de sociobiodiversidade. Reportagem Luciana Colares de Holanda.
2: Estão abertas até o dia 10 de setembro as inscrições para a terceira edição do Prêmio Mulheres e Ciência.
3: A iniciativa dá visibilidade às contribuições de pesquisadoras brasileiras para o desenvolvimento científico e tecnológico do país.
2: Acompanhe na reportagem de Graziele Bezerra.
6: A engenheira agrônoma Mariângela Hungria começou a se interessar por ciência ainda na infância, incentivada pela avó, que transformava as brincadeiras de criança em experiências.
7: Ela lia comigo, ela fazia experiências no fundo do quintal, ela viu que eu tinha esse interesse. Eu decidi aquele dia que ia ser uma microbiologista.
6: Hoje, ela atua como pesquisadora na Embrapa Soja e se tornou uma das referências mundiais em biotecnologia do solo. Mariângela foi uma das vencedoras na primeira edição do Prêmio Mulheres e Ciência, promovido pelo Conselho Nacional de Desenvolvimento Científico e Tecnológico, CNPq. O trabalho mostrava o uso de biológicos na agricultura, como bactérias e fungos benéficos, em substituição aos fertilizantes químicos.
7: E eu realmente passei toda a minha vida tentando provar e desenvolver pesquisas para fazer os biológicos viáveis para uma agricultura altamente produtiva, mais sustentável. No Brasil, a gente quer ser cientista é muito difícil, sabe? O que a gente

0: vencer as barreiras para fazer ciência é muito difícil.
1: O Prêmio Mulheres e Ciência valoriza a produção científica feminina e incentiva ambientes acadêmicos e científicos mais inclusivos. A diretora de Cooperação Institucional Internacional e Inovação do CNPq, Dalila Andrade Oliveira, explica as quatro categorias de premiação.
2: Incentivo hoje são as jovens estudantes de ensino médio, que a gente já tem de começar a despertar quando ainda nem fizeram opção pela carreira acadêmica. Na categoria estímulo, são pesquisadoras que já estão inseridas no campo científico e que a gente espera que o prêmio dê a elas maior visibilidade. E a terceira faixa individual é a faixa da trajetória. O que esse prêmio faz é reconhecer essa trajetória. E aí a quarta faixa premia as universidades que adotam políticas de valorização da equidade de gênero.
1: As inscrições do prêmio estão abertas até 10 de setembro em gov.br/CNPq. Reportagem Graziele Bezerra.
3: E vamos continuar falando de oportunidades na área de pesquisa e ciência.
4: Estão abertas as inscrições para dois editais que financiam pesquisas aplicadas ao setor produtivo, entre elas a área de inteligência artificial.
3: O primeiro edital oferece bolsas para graduandos em parceria com a iniciativa privada, instituições de governo e entidades do terceiro setor.
4: Já o segundo é o programa Recursos Humanos em Áreas Estratégicas, Pesquisador na Empresa.
5: O primeiro edital do CNPq, em parceria com a CAPES, faz parte do Programa de Mestrado e Doutorado para Inovação 2026. A iniciativa oferece bolsas para graduandos. O objetivo é estimular a realização de pesquisas de mestrado e doutorado em universidades brasileiras, em parceria com a iniciativa privada, instituições de governo e entidades do terceiro setor. A diretora de Cooperação Institucional Internacional e Inovação do CNPq, Dalila Andrade Oliveira, falou sobre o programa.
2: O objetivo mesmo dessa chamada é desenvolver inovação lá na ponta. Então, o que a gente quer, na realidade, é colada numa agenda de inovação para o país, que tem muito a ver com o que a gente está buscando aí em termos de elevar a capacidade inovadora do país.
5: Já o segundo edital é para o programa Recursos Humanos em Áreas Estratégicas, Pesquisador na Empresa. Este ano será direcionado especialmente para a área de inteligência artificial. É o que explica a diretora de Cooperação Institucional Internacional e Inovação do CNPq, Dalila Andrade Oliveira.
2: São 50 milhões de reais para financiar pesquisas em inteligência artificial em empresas inovadoras, startups.
5: Márcia Mortari é professora e pesquisadora da Universidade de Brasília, UNB, e já participou do programa de recursos humanos.
6: Eu acho que isso que é a grande vantagem, né? Você fixar pessoas altamente qualificadas para estar trabalhando na empresa.
5: Os interessados em participar do programa Recursos Humanos em Áreas Estratégicas Pesquisador na Empresa têm até o dia 9 de outubro para enviar a proposta para o CNPq. Já o prazo para o envio das propostas do programa de mestrado e doutorado para inovação é 11 de dezembro. O endereço é gov.br/CNPq. Reportagem Alisson Machado.
3: E hoje tem estreia aqui na Voz do Brasil com o quadro Ciência na Prática.
4: Toda semana vamos mostrar como a ciência impacta diretamente a vida da população num bate-papo direto e descomplicado.
3: Hoje vamos falar de algo que parece coisa de filme: a pele da tilápia sendo usada no tratamento de ferimentos e queimaduras.
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8: Pesquisa 100% brasileira está inovando o campo da tecnologia médica para o tratamento de feridas e queimaduras graves.
9: Eu sou Edmar Maciel Lima Júnior, médico, cirurgião plástico, coordenador geral da pesquisa da pele da tilápia na Universidade Federal de Ceará. O grupo da gente viu que até hoje no Brasil não havia nenhuma pele animal registrada na Anvisa, que a tilápia é o peixe mais consumido no Brasil e o segundo maior do mundo. Além de ser um animal de água doce, tem menos risco de transmissão de doença, e a pele é um produto de descarte da piscicultura que contamina o meio ambiente. E aí, quando iniciamos os estudos detectou-se que a pele da tilápia tem uma proteína importantíssima na cicatrização, e esse foi o start para todo o início e desenvolvimento da pesquisa.
8: O que antes era descartado no manejo de peixes, hoje virou um recurso inovador para cuidados médicos que tem despertado interesse até de instituições internacionais.
9: São 406 pesquisadores, 23 coordenadores de área. Hoje nós temos 48 artigos publicados no Brasil e fora. Ganhamos 27 prêmios em primeiro lugar e temos instituições tanto no Ceará, como no Brasil e no mundo, haja visto como temos o Butantan, a Fiocruz, a própria NASA já fez parceria de pesquisa com a gente.
8: Acompanhe a pesquisa na página da Universidade Federal do Ceará. E esse foi o Ciência na Prática, com produção de Warby Calil e edição de Edinaldo Júnior. E nosso encontro com o Saber Científico volta na próxima semana. Até lá.
4: Você sabe o que são bioinsumos? São produtos de origem biológica que podem ser usados na agricultura para ajudar no controle de pragas, na nutrição das plantas e na melhoria do solo.
3: E para incentivar esse tipo de prática na agricultura familiar, o Banco Nacional de Desenvolvimento Econômico e Social vai apoiar a produção mais sustentável.
4: Interessados podem se inscrever até 31 de agosto.
10: Por meio de uma chamada de projetos, o BNDES, Banco Nacional de Desenvolvimento Econômico e Social, vai disponibilizar 40 milhões de reais para apoiar a produção de bioinsumos por cooperativas e associações de agricultores familiares. Os recursos poderão ser destinados à implantação ou estruturação de unidades de produção industriais ou semi-industriais de bioinsumos para uso próprio, utilizando processos de biotecnologia. O objetivo da iniciativa é estimular a produção de insumos de origem biológica para uso próprio pela agricultura familiar na produção de alimentos saudáveis. Como explica a gerente do Departamento de Inclusão Produtiva e Educação do BNDES, Raquel Zanon.
11: Os bioinsumos, eles podem ser, por exemplo, micro-organismos, predadores naturais de pragas e de extratos vegetais que contribuem para o crescimento e para a saúde dos sistemas agrícolas. O seu uso, ele está associado a práticas agrícolas mais sustentáveis e à segurança alimentar.
10: Mais informações sobre a chamada de projetos estão disponíveis no site bnds.gov.br/bioinsumos. Reportagem André de Barros Lima.
3: Profissionais da segurança pública poderão participar em setembro do Dia C da Capacitação de Gênero.
4: A formação vai abordar temas como atendimento humanizado sem revitimização, medidas protetivas de urgência e avaliação de risco em casos de mulheres vítimas de violência.
3: O curso será realizado no dia 2 de setembro de forma presencial nas 27 capitais do país.
4: A Coordenadora Geral de Garantia de Direitos e Acesso à Justiça do Ministério das Mulheres, Ana Maria Martins Chinês, detalha a capacitação.
12: Essa formação foi pensada para todos os profissionais da segurança pública, corpo de bombeiros, policiais civis, militares, as perícias. E a ideia é que a gente consiga incorporar justamente a perspectiva de gênero, a sensibilização desses profissionais da segurança pública no atendimento às mulheres em situação de violência.
3: As inscrições encerram no dia 28 de agosto e podem ser feitas pelos sites gov.br/mj ou então gov.br/mulheres.
4: Empresas e representantes do setor de inovação podem participar da escuta de mercado sobre o projeto Nuvem Brasileira.
3: A audiência pública virtual ocorre no dia 3 de setembro, às 10 horas da manhã.
4: O projeto prevê uma solução nacional para armazenamento e processamento seguro de dados da administração pública, com infraestrutura e gestão brasileira.
3: As contribuições do setor podem ajudar a definir alternativas técnicas e contratuais para a implantação da Nuvem Brasileira.
4: Para participar e para obter mais informações, acesse abdi.com.br/nuvem brasileira.
3: E as essas foram as notícias do governo federal.
4: Uma realização da Secretaria de Comunicação Social da Presidência da República.
3: Fique agora com as notícias do Poder Judiciário e do Congresso Nacional. Boa noite.
4: Boa noite para você e até amanhã.
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15: Jornada do CNJ destaca prevenção após 20 anos da Lei Maria da Penha.
16: TSE e Google fecham parceria para ampliar proteção contra uso indevido de IA nas eleições.
15: Para o STJ, concordância expressa de proprietária autoriza a cobrança de taxas por condomínio irregular.
16: Boa noite, eu sou o Arthur Filho.
15: E eu sou Walter Lima.
16: Supremo Tribunal Federal retoma julgamento de ação sobre o acesso de autoridades a registros de conexão de usuários da internet.
15: O caso trata de regras de acesso a dados de IP de usuários. O endereço de IP é um número que identifica a conexão usada por um dispositivo para acessar a internet.
16: Jornada do CNJ destaca a prevenção após 20 anos da Lei Maria da Penha.
15: O evento é promovido desde a vigência da Lei Pablo Lemos.
17: O Fórum Nacional de Enfrentamento à Violência contra a Mulher foi aberto hoje em Campo Grande, Mato Grosso do Sul. Um dos pontos discutidos é saber qual é a razão da violência contra a mulher. Ao fim da jornada de 2 dias, o Conselho Nacional de Justiça vai fazer um documento estratégico com propostas concretas para o aprimoramento da política judiciária nacional de enfrentamento à violência contra as mulheres.
16: A Associação de Moradores em Parcelamentos Irregulares pode cobrar taxas condominiais quando proprietários concordarem expressamente por escrito com a obrigação.
15: Essa conclusão é do Superior Tribunal de Justiça, o STJ. Fátima Uchoa.
18: Um condomínio constituído em parcelamento irregular no Distrito Federal ajuizou ação de cobrança contra uma condômina para receber o pagamento de cotas referentes a cerca de 5 anos. Ao reformar a sentença, o Tribunal de Justiça do DF entendeu que a cobrança era válida diante da assinatura da proprietária do imóvel concordando com as taxas. E a terceira turma do STJ manteve o entendimento, avaliando que o consentimento voluntário torna legítima a exigência das contribuições e afasta a aplicação de precedentes do Supremo Tribunal Federal e do próprio STJ, os quais proíbem a cobrança de taxas de pessoas que não aderiram à associação. O relator foi o ministro Vilas Boas Cueva.
16: O Emprega Lab foi instalado em Mato Grosso do Sul nesta quinta-feira.
15: A iniciativa é um dos pilares da pena justa e emprega do Conselho Nacional de Justiça, Rocine Gomes.
19: O Mato Grosso do Sul se tornou o 10º estado brasileiro a instalar o Emprega Lab. O lançamento foi no Tribunal Regional do Trabalho da 24ª Região, em Campo Grande. O objetivo é capacitar profissionalmente pessoas que estão passando por privação de liberdade ou que deixaram o sistema prisional. O evento contou com autoridades e uma exposição de artesanato produzido por custodiados. Até o fim de setembro, a expectativa é lançar o Emprega Lab no Acre, no Espírito Santo, no Paraná e em Rondônia.
16: TSE e Google fecham parceria para ampliar proteção contra uso indevido de IA nas eleições.
15: Nesta quarta-feira, em Brasília, foi lançada uma campanha para incentivar candidatas e candidatos das eleições gerais de 2026 a utilizarem a ferramenta de detecção por semelhanças. Guilherme Firmino tem mais informações.
20: Desenvolvida pelo YouTube, a tecnologia é capaz de identificar conteúdos gerados por inteligência artificial que reproduzem imagens de uma pessoa. A ferramenta permitirá que os próprios candidatos acompanhem a utilização de sua imagem no ambiente digital, podendo identificar, analisar e, se houver uso indevido de imagem, solicitar a remoção do conteúdo. O presidente do TSE destacou que a parceria representa um esforço conjunto para preservar direitos fundamentais no ambiente digital e fortalecer a confiança no processo eleitoral.
16: Justiça condena o estado do Maranhão a recuperar casarão histórico no centro da capital, em São Luís.
15: Decisão atende a pedidos do Ministério Público Federal. Sabrine Menezes.
21: Com a decisão, o estado do Maranhão tem até 3 meses para apresentar ao IFAM e executar um projeto de obras emergenciais para eliminar os riscos estruturais e conter a deterioração da fachada e da cobertura do casarão, localizado na Rua Portugal. Já o projeto de recuperação integral deve ser executado em até 6 meses. Além disso, o Estado deve manter a vigilância patrimonial contínua do imóvel para evitar invasões, ocupações irregulares e novos danos. Em caso de descumprimento das obrigações, a multa é de R$ 1.000 por dia.
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16: A você, uma boa noite.
15: E até amanhã.
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1: Eu sou Paula Groba.
2: E eu sou Humberto Pinheiro.
1: E estes são os destaques de hoje do Jornal do Senado, que começa agora.
2: Congresso antecipa a comissão mista para analisar fim da chamada taxa das blusinhas.
1: Fies pode ter desconto maior para médicos que trabalham em áreas sem atendimento.
2: Pesquisa data Senado. Brasileiras sofrem violência, mas não se reconhecem como vítimas.
1: Boa noite.
2: Boa noite.
1: Para atrair médicos para regiões onde faltam profissionais, um projeto em análise no Senado propõe aumentar o desconto na dívida do Fies a quem trabalhar nessas áreas.
2: A ideia é transformar o abatimento da dívida em um incentivo para levar mais médicos aos locais onde a população mais precisa de atendimento pelo SUS. Quem traz os detalhes é a repórter Patrícia Oliveira.
3: Mais de 60% dos médicos do país estão concentrados em 48 municípios e em capitais com mais de 500 mil habitantes, deixando outras áreas, especialmente na região norte, com escassez de profissionais. Um projeto do senador Dr. Irã, do Progressistas de Roraima, propõe que médicos formados com financiamento do Fies descontem até metade do valor da parcela mensal da dívida quando trabalharem na rede pública em áreas com falta e dificuldade de reposição ou retenção desses profissionais, consideradas prioritárias pelo Ministério da Saúde. Hoje, o Fies já permite abatimento da dívida para médicos que atuam por pelo menos um ano em equipes de saúde da família e em outros grupos específicos que atendem essas regiões. O projeto amplia o benefício para todos os médicos, inclusive especialistas, que trabalharem nos serviços públicos dessas localidades. Para o senador, a proposta, que está pronta para votação na Comissão de Assuntos Sociais, pode reduzir a dívida dos profissionais e levar médicos para onde eles são mais necessários.
4: Damos um alívio grande ao jovem médico que muitas vezes sai da faculdade com uma dívida enorme e, ao mesmo tempo, levamos mais profissionais às estruturas hospitalares, às UBSs, enfim, a todas as estruturas de atendimento do nosso gigante SUS, reforçando o acesso às pessoas que mais preciso nos encontros desse país.
3: Se for aprovado na Comissão de Assuntos Sociais, o projeto ainda será analisado pela Comissão de Assuntos Econômicos.
1: E a Comissão de Direitos Humanos vai criar um grupo de trabalho sobre a suspensão pela Anvisa de um remédio para a distrofia de Duchenne.
2: Essa distrofia muscular é uma doença genética rara e progressiva que causa perda de força dos músculos. A reportagem é de Márcio Maturana.
5: A Comissão de Direitos Humanos fez uma audiência pública com especialistas e famílias de pacientes para debater a situação regulatória do medicamento. Débora Racelli, mãe do paciente Raul, de 6 anos, disse que o Elevides é a esperança das famílias.
6: Aproximadamente no Brasil, temos 15 meninos medicados, como já foi falado. 1.200 meninos no mundo receberam o tratamento através de estudos e via comercial. Eles estão bem, eles estão crescendo, eles estão vivendo, eles estão indo para a escola, eles estão indo brincar. Pode não ter os melhores ganhos no gráfico, mas a doença parou, a doença estabilizou, a doença está dando respiro para que eles sejam crianças.
5: O diretor da Anvisa, Daniel Pereira, explicou que a decisão da agência não é definitiva.
7: Não há decisão imutável por parte da agência. As decisões da agência, elas são feitas conforme os dados que a gente tem no momento, conforme os dados que a gente recebe, conforme os dados que a gente consegue, né, avaliar.
5: O medicamento é aplicado em dose única e os pacientes são acompanhados com relatórios periódicos. O laudo definitivo sobre a eficácia do remédio deve ser concluído em 2031. A senadora Damaris Alves, do Republicanos do Distrito Federal, que é presidente da Comissão de Direitos Humanos e coordenou o debate, anunciou que vai criar um grupo de trabalho para buscar uma solução no caso do medicamento Elevides.
1: A comissão mista que analisa a medida provisória que zera o imposto de importação sobre compras de até $50 em plataformas virtuais se reúne amanhã para eleger o presidente. Conhecida como taxa das blusinhas, a MP também autoriza o ministro da Fazenda a alterar as alíquotas do imposto de importação sobre remessas postais internacionais. Para compras de até $50, a alíquota poderá ser reduzida a zero. Já para remessas de até $3.000, poderá chegar a 30%.
2: O deputado deputado Reginaldo Lopes, do PT de Minas Gerais, foi indicado pelo presidente da Câmara, Hugo Mota, para presidir a comissão. A indicação do relator caberá ao Senado. O parlamentar defendeu a aprovação rápida da MP, que perde a validade no dia 8 de setembro.
8: Nós vamos debater e fazer um grande diálogo com todos os setores econômicos da indústria brasileira, com os parlamentares, senadores, e vamos sim defender a aprovação imediata deste direito do povo brasileiro de poder ter isenção nas suas compras internacionais até $50.
1: A violência contra a mulher ainda é uma realidade no Brasil e muitas brasileiras não reconhecem como violência situações de agressão que vivenciam no dia a dia.
2: Os dados estaduais da mais recente pesquisa nacional do Data Senado revelam diferenças na percepção da violência de gênero entre os estados e mostram como essa falta de reconhecimento pode dificultar a denúncia e a busca por ajuda. A reportagem é de Raíssa Abreu.
9: A distância entre a violência vivida e a declarada é uma das principais conclusões da pesquisa. Em Alagoas, 36% das mulheres relataram situações de violência sem identificá-las como violência doméstica ou familiar. No Paraná e em São Paulo, esse índice foi de 25%. O presidente do Senado, Davi Alcolumbre, disse em nota que divulgar dados por estado ajuda a entender o problema em profundidade e aumenta a chance de combatê-lo. O coordenador do Data Senado, José Henrique Varanda, disse que o objetivo não é criar um ranking entre os estados.
10: O detalhamento estadual é muito mais importante não para criar um ranking, mas para identificar as necessidades de cada localidade. A gente olha para esses números, a gente vê que ainda estamos assim muito aquém da realidade.
9: A 11ª edição da Pesquisa Nacional de Violência contra a Mulher ouviu 21.641 mulheres nos 27 estados e no Distrito Federal. A pesquisa é uma parceria do Data Senado com o Observatório da Mulher contra a Violência.
11: Eleições 2026.
1: O programa Seu Voto Importa, da Justiça Eleitoral, vai oferecer transporte a eleitores com mobilidade reduzida.
2: A solicitação deve ser feita até 14 de setembro, 20 dias antes da data da eleição. Repórter Pedro Pincer.
12: Eleitoras e eleitores que necessitarem de apoio para se deslocarem até seus locais de votação nas eleições de 2026, contarão com um serviço de transporte individual gratuito. O programa Seu Voto Importa, do Tribunal Superior Eleitoral, busca reduzir as barreiras físicas ao exercício do voto e promover a inclusão de grupos historicamente vulnerabilizados. E foi inspirado em experiências desenvolvidas por tribunais regionais como o de Pernambuco. Assessor de planejamento do órgão, Acácio Leite, explicou como o Seu Voto Importa funciona na prática.
13: Então nós transportamos eleitores com deficiência visual, deficiência auditiva, paralisia cerebral, síndrome de Down, autismo, deficiência física, todos os tipos de deficiência nós atendemos. No dia das eleições, vai buscar esse eleitor em casa, leva ele para votar até o local de votação e traz ele de volta até a casa dele com toda a segurança e com um apoio técnico bem interessante.
12: A solicitação pode ser apresentada pelo próprio eleitor ou, quando necessário, por seus representantes legais ou de apoio. O pedido pode ser feito presencialmente, diretamente no cartório eleitoral da zona correspondente ou por canais remotos e eletrônicos até 14 de setembro.
1: E amanhã, sexta-feira, começa o horário eleitoral gratuito das eleições 2026. As emissoras de rádio e TV devem destinar tempo para que os candidatos e candidatas divulguem as propostas de campanha para os cargos de presidente da República, deputado federal, governador, senador e deputado estadual ou distrital, no caso do Distrito Federal.
2: A propaganda eleitoral gratuita será veiculada de segunda a sábado com 50 minutos diários em rede, divididos dois blocos de 25 minutos no rádio e na TV. Além disso, 70 minutos serão destinados a inserções de 30 e 60 segundos distribuídas ao longo do dia. O horário eleitoral deve ocorrer até o dia 1º de outubro, 3 dias antes da realização do primeiro turno. Edição de Paula Groba e trabalhos técnicos de Eliseu Caires, o Jornal do Senado fica por aqui. Acompanhe agora as notícias da Câmara dos Deputados. Boa noite.
1: Boa noite e até amanhã.
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15: Presidentes estabelecem prioridades para votações do esforço concentrado.
16: Deputados obrigam notificação de distúrbio vocal relacionado ao trabalho.
15: Avança a proposta que permite instalação de faróis auxiliares em caminhões.
17: Boa noite. Uma comissão da Câmara aprovou a instalação de faróis auxiliares em caminhões. A repórter Maria Neves explica por que a medida foi considerada necessária.
18: A Comissão de Viação e Transportes da Câmara dos Deputados aprovou o projeto do deputado Rodrigo Dazaele, do PL do Mato Grosso, que permite a instalação de faróis auxiliares em caminhões que circulam em áreas privadas. Pelo texto, veículos de transporte de carga utilizados em atividades agropecuárias, florestais, industriais e logísticas poderão ter luzes adicionais, desde que elas possam ser desligadas manualmente para circular em vias públicas. Na opinião do relator, deputado Zé Trovão, do PL de Santa Catarina, a mudança evita que os motoristas sejam punidos simplesmente por terem o equipamento no caminhão. Ele também defende que a iluminação adicional vai tornar a direção de caminhões mais segura.
19: Nós temos hoje muitos veículos que transitam em propriedades rurais, em áreas que são 500, 600, até 1000 quilômetros ou mais, em estradas precárias, estradas de chão. E essas estradas, elas não têm iluminação de nenhum tipo. Às vezes o cara está transitando, quando ele vê, ele está em cima de um animal, de um boi, de um cavalo ou de um animal silvestre e acaba acontecendo um acidente. Se ele tem as lâmpadas auxiliares, ele consegue ter um foco maior, mais longe desses animais, dessas estradas.
18: Pelo texto aprovado, o condutor que trafegar por via pública com a iluminação auxiliar ligada incorrerá em infração grave a ser punida com multa e retenção do veículo para regularização. Uma pesquisa realizada pela Fundação Instituto de Pesquisas Econômicas e a Secretaria Nacional de Trânsito apontou que caminhões e ônibus respondem por aproximadamente 4% dos veículos em circulação no país. Isso corresponde a cerca de 4 milhões e 900 mil veículos. A proposta que permite a instalação de faróis auxiliares em caminhões ainda será analisada pela Comissão de Constituição e Justiça. Da Rádio Câmara de Brasília, Maria Neves.
14: Transportes.
15: Júlio Arco Verde, do PP do Piauí, apoia a proposta que muda as regras de cobrança do IPVA. O texto estabelece a alíquota máxima de 1% sobre o valor venal dos veículos e determina que os estados possam conceder descontos para modelos menos poluentes.
17: A proposta considera exclusivamente o peso de fábrica do veículo, em vez do valor de mercado para o cálculo do IPVA. Júlio Arco Verde acredita que a medida torna a cobrança do imposto mais justa e alinhada a modelos adotados em outros países.
14: Consumidor.
15: Embalagens de produtos industrializados não poderão exibir fotos de componentes que não fazem parte da receita. É o que determina o projeto de Félix Mendonça Júnior, do PDT da Bahia, segundo o qual as ilustrações orientam mais a decisão de compra do que a leitura da lista de ingredientes.
17: Além disso, o projeto de Félix Mendonça Júnior prevê que a Anvisa estabeleça o teor mínimo de ingredientes, como chocolates, frutas e queijos, para destaque nas embalagens, seguindo padrões internacionais de composição e denominação de alimentos.
14: Direitos Humanos.
15: Gervásio Maia, do PCdoB da Paraíba, defende a aprovação de projeto que obriga academias a trazer informações e instruções em braille nos equipamentos. Relator da matéria na Comissão de Constituição e Justiça da Câmara, o deputado afirma que o objetivo é ampliar a autonomia das pessoas com deficiência visual.
17: Gervásio Maia argumenta que a adaptação promove a inclusão desse público nas atividades físicas, contribuindo também para a redução do risco de acidentes durante a prática dos exercícios.
15: A alteração no Estatuto do Índio vai garantir a disponibilidade de intérpretes de línguas de povos originários em atendimentos públicos a indígenas. A relatora da matéria na Comissão da Amazônia, deputada Dilvanda Faro, do PT do Pará, pede urgência na aprovação do texto.
17: Dilvanda Faro explica que a medida amplia o acesso a direitos e a serviços essenciais, priorizando a contratação de intérpretes das próprias comunidades para facilitar a comunicação e evitar a criação de cargos permanentes.
14: Justiça.
15: Devedores de pensão alimentícia podem ser proibidos de entrar em estádios de futebol e outros eventos esportivos. A restrição está prevista em um projeto apresentado por Rodrigo Gambale, do Podemos de São Paulo.
17: A proposta exige que os organizadores dos eventos barrem os inadimplentes na entrada, inclusive por biometria. Rodrigo Gambale acredita que a medida protege crianças e adolescentes e dá mais agilidade à cobrança das pensões.
14: Segurança Pública.
15: Alexandre Leite, do União de São Paulo, propõe aumentar a pena para quem fizer falsa acusação de violência doméstica e familiar. O deputado explica que a ideia é alterar o Código Penal para endurecer a punição do crime de denunciação caluniosa.
17: O texto também prevê que a concessão de medida protetiva com base em denúncia falsa passe a configurar o crime de denunciação caluniosa. Alexandre Leite afirma que a medida busca preservar a credibilidade do sistema de proteção às vítimas e punir quem agir de má fé.
14: Desenvolvimento Regional.
15: Projeto de Domingos Neto, do PSD do Ceará, busca ampliar a utilização do reuso de água e da dessalinização em regiões afetadas pela seca. O deputado também inclui no texto incentivos de financiamento para projetos que adotarem essas tecnologias.
17: Domingos Neto explica que a iniciativa facilita o acesso a financiamentos para projetos que promovam fontes complementares de abastecimento de água. Ele acrescenta que a medida prioriza a eficiência do uso da água, além de preservar os mananciais.
14: Trabalho.
15: Os deputados aprovaram um projeto que obriga a notificação do distúrbio vocal relacionado ao trabalho como doença funcional. A repórter Paula Bittar tem os detalhes.
20: A Comissão de Constituição e Justiça da Câmara aprovou o projeto que determina a notificação compulsória do distúrbio vocal relacionado ao trabalho como doença funcional. O objetivo é aperfeiçoar as políticas públicas e proteger a saúde vocal de profissionais que utilizam a voz como instrumento de trabalho, em especial professores e teleoperadores. O autor do projeto, deputado Rogério Correia, do PT de Minas Gerais, ressaltou que o distúrbio é uma doença que está extremamente associada ao trabalho.
21: Ela vai influenciar na vida das pessoas e precisa de ter o tratamento relacionado ao trabalho, por isso uma doença do trabalho. Assim colocado, leva os professores a ter uma proteção pela profissão que ele exerce.
20: O projeto considera distúrbios vocais relacionados ao trabalho quaisquer formas de desvios vocais relacionados à atividade profissional que diminuam, comprometam ou impeçam a atuação ou a comunicação do trabalhador. A proposta que determina a notificação compulsória do distúrbio vocal relacionado ao trabalho como doença funcional já pode seguir ao Senado. Da Rádio Câmara de Brasília, Paula Bittar.
17: Ayrton Faleiro, do PT da Bahia, comemora a aprovação na Câmara do fim da escala 6x1. Na avaliação do deputado, a medida amplia direitos e melhora a qualidade de vida da classe trabalhadora.
15: O parlamentar também afirma que a mudança representa um ganho para a economia e destaca a participação de trabalhadores, dos parlamentares e do governo federal na aprovação da proposta. Para Ayrton Faleiro, a medida garante mais dignidade aos trabalhadores brasileiros.
22: A aprovação do fim da escala 6x1, estabelecendo 2 dias de descanso para a classe trabalhadora, para cuidar da família, para cuidar da saúde, para cuidar do esporte, para cuidar da sua religiosidade, é um ganho fundamental para a nossa economia. Quem está de parabéns mesmo são os trabalhadores e trabalhadoras do Brasil, que agora vão ter uma condição mais digna para, além do trabalho, uma vida melhor.
14: Saúde.
17: Ed Josenildo, do PDT do Amapá, projeto que proíbe a prescrição e o uso de implantes hormonais para fins estéticos ou melhoria do desempenho físico. O projeto prevê que esses produtos somente sejam indicados para diagnóstico compatível e respaldo científico.
0: Josenildo propõe que farmácias e estabelecimentos registrem o profissional responsável, o paciente, a composição e o lote de cada implante. O congressista explica que o registro de cada implante permite identificar prescrições que usam diagnósticos médicos como justificativa para fins estéticos.
3: Previdência.
17: Eduardo da Fonte, do PP de Pernambuco, apresentou o projeto que determina o pagamento provisório do benefício de prestação continuada quando o INSS não analisar o pedido em até 45 dias. Ele explica que a implantação deverá ser feita em até 5 dias úteis após o fim do prazo.
0: Eduardo da Fonte esclarece que o pagamento temporário não substitui a análise definitiva do INSS. Ele acrescenta que, se o pedido for negado, o benefício será interrompido depois de assegurado o direito de defesa, sem devolução automática dos valores recebidos de boa-fé.
3: Cultura.
17: Projeto de Adriano do Baldi, do PP de Goiás, inclui o Dia Nacional do Povo Cigano, celebrado em 24 de maio, no calendário oficial de eventos nacionais. Ele explica que a medida visa incentivar a realização de campanhas educativas e de combate a estereótipos.
0: Embora 24 de maio já marque o Dia Nacional do Cigano, Adriano do Baldi diz que o reconhecimento oficial da data vai dar mais visibilidade a esta comunidade histórica e vai fortalecer o acesso a direitos básicos como documentação, saúde, educação e moradia.
17: Pastor Diniz, do União de Roraima, é favorável à renovação da permissão para que a Rondovisão Rondônia Rádio e Televisão continue operando uma emissora de rádio FM em Ji-Paraná por mais 10 anos.
0: O relator da proposta na Comissão de Comunicação afirma que a documentação apresentada pela empresa atende às exigências legais e às normas do colegiado. Por isso, o pastor Diniz defende a homologação do ato do Poder Executivo pelo Congresso Nacional.
3: Educação.
17: Projeto de Da Vitória, do PP do Espírito Santo, prevê descontos a participantes do FIES com pagamentos em dia ou em atraso de até 90 dias. Ele argumenta que a proposta permite que o beneficiário quite a dívida à vista sem pagar juros e multas, com desconto de até metade do valor financiado.
0: Da Vitória também propõe parcelamento em até 150 meses, com eliminação de juros e multas, além de desconto de até 30% sobre a dívida principal. O deputado disse que as renegociações devem alcançar os bons pagadores, desde que não provoquem perda de receita para o fundo estudantil.
3: Votação.
17: Em reunião com o presidente da República, os presidentes da Câmara, Hugo Mota, e do Senado, Davi Alcolumbre, definiram os projetos que terão prioridade na semana de esforço concentrado do Congresso. O repórter José Carlos Oliveira tem os detalhes.
4: Os presidentes da Câmara dos Deputados, Hugo Mota, e do Senado, Davi Alcolumbre, se reuniram com o presidente Lula no Palácio Alvorada e definiram 5 propostas com prioridade de votação entre 1º e 4 de setembro, último esforço concentrado do Congresso antes da eleição de outubro. 4 propostas já foram aprovadas pelos deputados e estão em análise no Senado. O fim da escala 6x1 de trabalho semanal, a chamada PEC da Segurança Pública, a Política Nacional de Minerais Críticos e Estratégicos e os incentivos fiscais para a instalação de data centers no Brasil, batizados de Redata. O presidente da Câmara, Hugo Mota, elogiou a possibilidade de avanços legislativos por meio de diálogo e cooperação institucional.
23: Mais feliz ainda de ver essas matérias que passaram na Câmara, como a PEC da Segurança, a PEC do fim da escala 6x1, o projeto dos minerais críticos, que é um projeto estratégico para o país, de soberania nacional, e também o Redata, que além do ponto de vista dos investimentos que o Brasil irá receber, nós teremos condição também de armazenar os dados da população brasileira aqui em nosso país, não mais dependendo de outros países.
4: O 5º item da pauta prioritária é a medida provisória que zera temporariamente a chamada taxa das blusinhas, ou seja, a cobrança do imposto de importação federal de 20% sobre remessas postais internacionais de até $50. Hugo Mota lembrou que a medida provisória perde a validade em setembro, com riscos de prejuízos para milhões de brasileiros que compram pela internet. Mota indicou o deputado Reginaldo Lopes, do PT de Minas Gerais, para presidir a comissão mista sobre o tema. Os deputados aprovaram a PEC da segurança em março. O texto garante mais recursos para o setor, inclusive por meio da destinação de dinheiro arrecadado com as BETs para o Fundo Nacional de Segurança Pública e o Fundo Penitenciário Nacional. O fim da escala 6x1 foi aprovado pela Câmara em maio. O projeto prevê jornada de 40 horas semanais em 5 dias, com 2 de descanso e sem redução de salário. Também em maio, os deputados aprovaram a Política Nacional de Minerais Críticos, com incentivos governamentais à exploração de minerais considerados fundamentais na produção de tecnologias, como smartphones, carros elétricos e sistemas militares. O projeto de lei do REDATA, Regime Especial de Tributação para Serviços de Data Center, foi aprovado pela Câmara em fevereiro. Da Rádio Câmara de Brasília, José Carlos Oliveira.
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6: Economia.
0: Doutor Luiz Ovando, do PP de Mato Grosso do Sul, defende a proposta de emenda à Constituição que amplia a imunidade tributária para igrejas e entidades filantrópicas. O texto já foi aprovado na Câmara e seguiu para análise dos senadores.
17: O deputado afirma que a medida fortalece o trabalho social desenvolvido por igrejas e organizações beneficentes, ampliando recursos destinados ao atendimento da população. Doutor Luiz Ovando acrescenta que a proposta prevê mecanismos de devolução tributária para evitar cobranças consideradas excessivas.
7: Quando você compra uma lâmpada, compra alguma coisa em supermercado, então isso tudo é tributado. Então, se já está tributado e o cidadão, membro da igreja, já paga imposto de renda, se ele tiver uma empresa, ele também recolhe esse valor, nós estamos aqui, através dessa PEC, defendendo o fato de que as instituições e também as filantrópicas que prestam serviço à comunidade sejam isentadas, sejam imunizadas, vamos dizer assim, desse recolhimento. E se acontecer, isso seja devolvido através de um cashback.
0: Zé Neto, do PT da Bahia, apresentou o projeto que cria o programa Fazer o Bem para a Melhor Idade, que permite a empresas abater do imposto de renda valores destinados a idosos que vivem em asilos ou casas de repouso.
8: E o que que nós queremos? Que nesse projeto a gente vai atender os idosos com rendimentos mensais inferiores ao limite da isenção de imposto de renda que estejam nos abrigos de idosos e casas de idosos. Que a tendência é que isso cresça muito. Quem dá assistência a esses idosos? Como vão ser assistidos? Cada dia você tem menos pessoas na família e você vai ter muito mais pessoas que não vão ter esse atendimento. Isso é uma forma de dar uma atenção e uma assistência junto com a ordem governamental, com o Estado, município, Estado, União, para que a gente possa diminuir essas dificuldades que são vividas pelos idosos no Brasil.
17: Zé Neto explica que, pelo texto, cada empresa poderá apoiar até 3 idosos com abatimento limitado a 5% do imposto devido por ano. Para ter direito ao incentivo, a pessoa jurídica deverá obter o certificado amigo do idoso após a habilitação junto à Receita Federal.
0: Bandeira de Melo, do PV do Rio de Janeiro, é um dos autores da proposta de emenda à Constituição que busca preservar incentivos estaduais e municipais a projetos culturais e esportivos após a reforma tributária. O texto permite que empresas continuem apoiando iniciativas desses setores com abatimento de parte do imposto devido.
17: Bandeira de Melo alerta que a substituição do ICMS e do ISS pelo novo imposto sobre consumo pode abrir brecha para a extinção de mecanismos usados hoje no financiamento da cultura e do esporte. O objetivo da proposta é criar regras nacionais uniformes sobre o tema.
0: Termina agora o Jornal Câmara dos Deputados, produzido pela Rádio Câmara, com trabalhos técnicos de Wellington Teles e apresentação de Luciana Vieira e Val Monteiro. Boa noite.
17: A Voz do Brasil volta amanhã. Uma boa noite para você.
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0: 10:01.
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2: 10 horas e 15 minutos.
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1: 11 horas e 30 segundos.
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1: 11:16. 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
2: 11 horas e 30 minutos.

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2: 11:46.
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1: Meia-noite, 2 minutos.
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1: Meia-noite e 30 minutos.
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1: Uma hora e 30 segundos.
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2: Uma hora e 31 minutos.
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1: 2:02. 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
1: 2:30. 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
1: 3 horas, 1 minuto.
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1: Três horas e 32 minutos.
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2: 4 horas, 2 minutos.
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2: 5 horas, 10 minutos.
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1: 5:42.
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1: Olá, meu amigo, olá, minha amiga ouvinte, que bom que estamos juntos mais uma vez. Este é o momento Despertai. Eu espero que você esteja sendo um missionário, um mensageiro, levando e anunciando aos outros a boa palavra que recebe. Se faz bem para você esse momento, pequeno, mas é uma mensagem, é uma palavra positiva que ajuda a pensar na vida, a pensar nas nossas escolhas, a pensar em Deus, a revermos as nossas atitudes e de verdade nos aceitarmos e mergulharmos no amor. Se isso faz bem para você, divulgue a outros para que também escutem. E assim, nós somos mensageiros daquilo que recebemos. Podemos levar notícias ruins às pessoas, ou podemos levar notícias boas. Gostaria de falar sobre o silêncio que cura. Você costuma fazer silêncio? Você é uma pessoa que consegue silenciar, sim ou não? O silêncio é, por assim dizer, o caminho espiritual. No silêncio, encontramos a nós mesmos e a nossa realidade interior. Mas o silêncio é também um caminho para nos livrarmos das ideias que nos ocupam constantemente. Preocupações, coisas que desgastam, o silêncio nos ajuda a nos livrarmos disso. Ali não se trata de um silêncio exterior, mas de um silêncio do coração. Mas o silêncio exterior pode ser um auxílio para que o coração fique quieto, para que as emoções se acalmem e não mais nos governem. Colocar para fora as feridas é certamente um bom meio de cura. Isto nos mostra muito claramente a psicologia moderna. Mas existe também a terapia do silêncio. No silêncio podem acalmar-se as comoções interiores, pode assentar-se a poeira levantada, de modo que o íntimo se aclare como o vinho turvo, que fica mais claro depois de quieta sedimentação. Caro ouvinte, acostume-se ao silêncio, um pouco por dia. Pode ser pouco no início, mas isso vai aquietando o nosso coração diante de tantas turbulências, de tanta agitação. O silêncio faz bem. Nos conecta com Deus, com a nossa alma, com a nossa interioridade. E ali encontramos riquezas maravilhosas.

0: curta a nossa página no Facebook, facebook.com/padreezequiel. Ali você vai receber mensagens também diariamente. Um forte abraço para você, um ótimo fim de semana. Deus te abençoe e te guarde. Em nome do Pai, do Filho e do Espírito Santo. Amém.
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Ok, 6:09, está começando o Acordei, nessa sexta-feira, dia 28 de agosto, sextou, minha gente. E olha só, a segunda-feira começamos o programa com 2 graus, e hoje, 22 graus a temperatura nessa manhã de sexta-feira, tempo abafado, e não temos chuva por enquanto, né, as previsões. Elas não aconteceram como estava previsto. A previsão para hoje, então. A mínima foi de 19 e a máxima chegando a 28 graus. Teremos um dia abafado nessa sexta-feira. Sol com muitas nuvens e nublado com chuva de manhã. À tarde e à noite teremos temporal, é o que diz a previsão. Mas já diminuiu 24 milímetros só de chuva para hoje. A chuva deve começar mais na metade da manhã, né? E se estendendo até a noite, com bastante possibilidade de temporais à tarde aqui em Salvador do Sul e na região. Já na região sul, lá em Pelotas, já tivemos chuva de granizo, né, violenta nesta madrugada e ontem à noite. Então, ela vem, a chuva vem, mas já não tem aquela intensidade que estava prevista para este final de semana. Muito bom dia! É, a ressaca do Grenal, ontem tivemos o Grenal, um Grenal péssimo, horrível, né? Como se era de esperar, e os prognósticos se confirmaram. O Grêmio não ganha fora e o Inter não ganha em casa. O que, que poderia acontecer? O empate, né? Empate de 0-0 e tudo ficou para a Arena na próxima quinta-feira. Então, o Grenal que não teve muita emoção ontem à noite, né? Os dois times com medo de perder, e aí, meu amigo, não pode sair jogo bom. Muito bom dia, meus queridos ouvintes. 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Última sexta de agosto, né? Estamos chegando na finaleira, então, do mês de agosto.

Bom dia, japonês e a dona Ilse. Bom dia, ótima sexta-feira para vocês. José Silvério Ranger, bom dia lá em Parici Novo. Bom dia para você e para toda a família. Cláudio Stein, a Cirlei e o Caio lá em São Pedro da Serra. Muito bom dia para vocês. Obrigado pela audiência aqui do Acordei. Olha aí a Eliane lá em São Pedro da Serra, né? A Eliane Bezin, né? Está mandou ontem à noite às 23 horas para falar hoje de manhã no programa. É o seguinte, como pode ter gente com o coração tão frio em largar um cachorro na frente de uma casa com a boca cheia de espinhos, de um porco espinho? Esse cão se encontra aqui na casa da Vivi e do Marcelo. Está desesperado à procura do dono. Por favor, quem busque ele, senão serão tomadas outras providências. Cachorro também tem sentimentos. Grata a vocês da rádio. É verdade, Eliana, eu tô contigo. Então, quem tiver um cachorro aí que está perdido, com espinhos na boca, ele se encontra na frente da casa da Vivi e do Marcelo, lá em São Pedro da Serra. Abraço, Eliane. E a todos os familiares aqui no Acordei. Também o Edson Musco, bom dia, Fá. Bom dia. Grande abraço para você e para a família. E ótima sexta-feira, sextou, né? Um grande abraço. Noemi Aleph, muito bom dia para você e para toda a família, para o Pedrinho. Uma ótima sexta-feira para vocês. Obrigado pela audiência. E hoje começa o horário gratuito político, é o dia das mentiras, então a partir das 7 horas até as 7h25 aí, teremos aí o horário gratuito eleitoral no rádio. Muito bem, chegando, Milionário Zé Rico, duas camisas e moda de viola, meu reino encantado, abrindo o Acordei Musical.

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2: Seis horas e 20 minutos.
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certa e a temperatura. Agora 6:25, 24 graus a temperatura, tempo abafado nessa sexta-feira. Brasileiro que lutava na Ucrânia mora em ataque de drone no dia do aniversário, diz família. Homem de 41 anos, que atuava como soldado na região de Donbas, uma das zonas maior conflito da Ucrânia durante guerra contra a Rússia, morreu após ser vítima de um ataque por drone. A informação foi relatada pela família, que agora tenta trazer o corpo para o Brasil. O homem deixa a esposa e uma filha de 5 anos e 2 enteadas. A esposa dele, Marli Rodrigues, de 40 anos, foi comunicada nesta quarta-feira sobre a morte de Tiago Rodrigues Marques, por combates brasileiros que atuavam junto com ele. Tiago era gaúcho, morava em Gravataí e estava na Ucrânia desde março. Segundo os soldados, o ataque teria ocorrido em 24 de agosto, dia de seu aniversário. Eram 4:30 da manhã quando ele me avisou que estava sob ataque, que ia procurar um lugar seguro e qualquer coisa dava notícias. E nunca mais respondeu o celular. Hoje um colega dele chamou para dar a notícia de que ele tinha sido atacado e estava morto, relata Marli. Portanto, um soldado gaúcho que atua lá na Ucrânia, muitos vão para lá, né, com salários bons e acabam morrendo mais uma vez, uma vítima aí que então desse soldado gaúcho que estava lutando lá na Ucrânia. Olha!

Polícia Federal combate grupo criminoso responsável por fraudes em licitações. A polícia deflagrou nesta quinta-feira a Operação Terra Arrasada, com o objetivo de combater um esquema de fraude em licitações para a venda de máquinas pesadas de terraplanagem a órgãos públicos. As irregularidades investigadas envolvem a prática de preços acima do mercado, pagamento de vantagens indevidas a agentes públicos e lavagem de dinheiro obtido de forma ilícita. As investigações apontam que o grupo empresarial atuava mediante empresas que, embora formalmente independentes, eram controladas pelos mesmos responsáveis. O esquema teria atingido centenas de municípios do Rio Grande do Sul em 17 e 26. A empresa investigada firmava contratos de poder público que somam mais de 406 milhões para a venda de 724 máquinas. Desse total, cerca de 40% corresponde a contratos financiados com recursos federais. Portanto, então, a máfia das licitações aí, então foram presos aí os caras que faziam fraudes em licitações em prefeituras e órgãos públicos aqui no Rio Grande do Sul. Muito bom dia, Melita Maria Luft, seu Irineu e toda a família. Grande abraço, ótima sexta-feira para vocês. Meu amigo colorado Laudir Welter, lá em Linha São João, que dia, meu amigo, que Grenal mais ruim. É verdade, concordo plenamente. Inês Cris de Azevedo e Flávio lá na Francesa Alta, muito bom dia, ótima sexta-feira para vocês. Paulo Lerner, muito bom dia para você, ótima sexta para você e para a família. José Maurício Kuhn, bom dia, filho. Abraços para você também e uma ótima sexta para você e para a família. Obrigado pela audiência. Mandar um abraço também para Ilsene Reckenwald, um abraço para você, para o Gaspar também, toda a família aí, o Fernando também, sempre ligados aqui no Acordei. Obrigado pelo lanche ontem, né? Você trouxe um lanchinho ontem para nós lá, para mim, lá na Benoit. Grande abraço, muito obrigado pelo carinho. E fique ligado, ótima sexta-feira para vocês, obrigado pela audiência. Chegando Banda Alvorecer, dobrado do Aníbal e depois Bandinha Sul, novos caminhos aqui no Acordei.

0: 6:36.
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1: 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Muito bem, e a PEC 6x1, né, o fim da escala 6x1, e vai à votação no Senado, né, e relator da PEC diz que nenhum senador é louco de votar contra. Claro, vamos jogar para a torcida. O relator da PEC que muda a escala 6x1, senador Osmar Aziz, aquele mesmo, né, da relatoria da Covid, né? Disse a CNN na tarde dessa quinta-feira que nenhum senador será louco de votar contra o relatório. A votação na Câmara deu um direcionamento para o Senado. Acredito que nenhum senador vai dar um tiro na cabeça. Ninguém será louco de ir contra. Quem disser que é contra, que meta a cara para dizer, afirmou. O motivo é apelo popular da pauta e aproximação das eleições. Ele disse que acreditar que o texto será aprovado na Comissão da Constituição e Justiça na quarta-feira pela manhã, mas não ser possível prever se passará no plenário também na próxima semana. Plenário, eu não vou arriscar porque é plenário, eu estou apresentando o relatório, vai ser votado na CCJ e vai ser analisado toda a matéria passa pela CCJ. Se vai ser aprovada na semana que vem, aí tem que ver com os líderes, porque vai ter urgência, porque tem que ter 5 sessões de prazo para analisar. Disse, Afirmou, porém, que quando o texto for ao plenário, deverá passar. Acredito que sim, porque estou confiante, declarou. Portanto, a fim da escala 6-1 será votada ainda pelo jeito antes das eleições. Então, vamos aguardar aí cenas dos próximos capítulos aí do Senado, dos picaretas aí de Brasília.

Ok, 6 horas e 42 minutos. Bom dia, Normélio Weichenfeller. Bom dia, gauchada. Sextou! É isso aí, sextou nessa manhã de abafamento. Quem diria, passando calor nessa manhã aqui nos estúdios da Nova Salvador. Chegando André Renner e Musical JM, de Pena de Mim. Estava quase morrendo.

0: Obrigado, Charles.
1: André Reis.
2: Obrigado, mano.
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4: Seis horas, 6:46.
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10: 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Previsão de chuva para esta sexta-feira. 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Vamos à previsão do tempo para os próximos dias. Amanhã, sábado, a mínima será de 14 graus, a máxima 18 graus. Chuvoso durante o dia e a noite. E a 36 milímetros de chuva marcando para este sábado. Domingo, mínima 13, máxima 16. Então as temperaturas caem um pouco domingo. Chuvoso de manhã e temporal à noite. Aberturas de sol à tarde, com pancadas de chuva. Previsão de 25 milímetros de chuva para o domingo. Já na segunda-feira, mínima 14, máxima 18 graus, sol com algumas nuvens. Chove rápido durante o dia e a noite, 29 milímetros de chuva para a segunda-feira. Terça-feira, mínima 10, máxima 16, sol com algumas nuvens. Chove rápido durante o dia e a noite, marcando 10 milímetros de chuva para terça-feira. Portanto, a previsão é de muita chuva aí para o final de semana. Então vamos aguardar aí o tempo então para o final de semana, previndo muita chuva, mas já estava previsto chuva ontem e não aconteceu. Então vamos ver, é apenas uma previsão do tempo.

Muito bom dia, prefeito Luizinho, aí em São Pedro da Serra, está escutando o programa Acordei com o Fibo. Manda uma música para a tia Ivarne, que está de aniversário, e o tio Neio, que aniversariou ontem. Um abraço para vocês. E para você também, Luizinho, para toda a sua família. Um grande abraço, então, para dona Ivarne, a Vane, né? E também o Neio, Nelson Haupt, aí em Campestre, os grandes amigos aí que é da família Arauber, né? Um grande abraço para vocês e feliz aniversário, então, a Ivarne, e também feliz aniversário para o tio Neio, que aniversariou, se eu não me engano, foi ontem, né? Então, um grande abraço para vocês e que tenham muita saúde, muita alegria e muitos anos de vida aí, os amigos aí em Campestre Baixo.

0: Ok, 6:55. Também quero hoje parabenizar a minha irmã, né? A Vivi, que está completando mais um ano de vida, ela que está morando lá em Florianópolis. Parabéns para ela, né? Muita saúde, muita alegria para minha irmã Viviane Beatriz Rumas, lá em Santa Catarina.
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0: Muito bem, também Loivo Alberto, que já está aqui para nos ajudar aí, para botar daqui a pouco, né? O programa mais mentiroso do planeta, que é o horário gratuito eleitoral, às 7:00 da manhã, então das 7:25 às 7:25, para quem quiser escutar as baboseiras, fiquem ligados aí que nós entraremos em cadeia aí daqui a pouco aí para o horário eleitoral gratuito. Ok, chegando, Caroneira dos Atuais aqui no Acordei.

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1: 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Ok, bom dia para dona Vinícia Orr, parabéns para minha irmã Beatrícia Herber e para Maristela Schmidt de aniversário hoje, parabéns, muitas felicidades, sucesso nesse novo ciclo de vida. Tá dado o recado, já vamos entrar no ar agora com o horário gratuito.

0: Prato Brasileiro como uma das iniciativas de referência da restauração mundial pela Organização das Nações Unidas, aconteceu nesta quarta-feira, durante a 17ª sessão da Conferência das Partes da Convenção das Nações Unidas de Combate à Desertificação, na Mongólia, para a Embrapa Recursos Genéticos e Biotecnologia, responsável pela rede, o reconhecimento internacional demonstra que a ciência brasileira está alinhada aos compromissos nacionais e os esforços coletivos de restauração para produzir soluções voltadas ao enfrentamento da crise climática e da perda de sociobiodiversidade. Reportagem Luciana Colares de Holanda.
1: Estão abertas até o dia 10 de setembro as inscrições para a terceira edição do Prêmio Mulheres e Ciência.
2: A iniciativa dá visibilidade às contribuições de pesquisadoras brasileiras para o desenvolvimento científico e tecnológico do país.
1: Acompanhe na reportagem de Graziele Bezerra.
3: A engenheira agrônoma Mariângela Hungria começou a se interessar por ciência ainda na infância, incentivada pela avó, que transformava as brincadeiras de criança em experiência.
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0: 7:25.
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8: Ok, em Salvador do Sul, agora são 7:30. É o Acordei que está retornando depois do horário gratuito para você aqui na Nova Salvador FM. Uma colisão em São José do Herval entre uma carreta e uma caminhonete deixou um morto na BR-386 no final da tarde desta quinta-feira. A fatalidade foi registrada no quilômetro 279 da rodovia, no sentido capital interior, na região noroeste do estado. Segundo informações preliminares da Polícia Rodoviária Federal, um óbito foi confirmado até o momento. O acidente deixou o trânsito com lentidão no trecho. Muito bem, pessoal ligado aqui no Acordei, nesta manhã de Sexta-feira, sextou, minha gente. É isso aí. É, maravilha, maravilha. É, daqui a pouco tem Valdir Etvino. Hoje tem que ser mais curto, né? Porque hoje estamos na. Já que temos aqui o nosso horário gratuito, então vamos ter mais, vai ser mais curto. Bom dia, Gilmar Werner, bom dia para você lá em São Pedro da Serra, ótima sexta-feira. Querida Tita Lutz, nossa colega, muito bom dia. Tita e o Paulo André Cunha, um abençoado dia para todos nós. É isso aí, Tita. Grande abraço, ela que vem hoje à tarde com o Bailanta, a partir das 4:30 aqui na Nova Salvador. Chegando, Brilhação, Boate Azul aqui no Acordei.

0: 7:35.
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4: Ok, 7:38. Acordei aqui na sua Nova Salvador. Valdir Etvino Schneider, bom dia.
5: Bom dia, meu caro Fábio, nesta sexta-feira diferente, né? Sextou, importante é isso, né? Sextou, e vai sextar aí provavelmente com chuva no final da tarde, o happy hour vai ser molhado, né? Mas a sexta-feira é diferente porque hoje começou o programa mais aguardado do rádio brasileiro, que é o horário eleitoral gratuito, onde todos os problemas são resolvidos, meu caro Fábio, não é?
4: É verdade, é verdade. Hoje tudo é sempre, desde que eu acompanho o horário eleitoral, é sempre a mesma baboseira aí. Eu não sei como é que esses caras conseguem falar tanta asneira em programa eleitoral, mas vamos lá, é a lei e tem que se cumprir a lei.
5: Que cumprir, né?
4: É verdade.
5: Mas o mais interessante, meu caro Fábio, é ver candidatos a deputado estadual, que é uma questão estadual, quer dizer, não tem abrangência federal, prometerem acabar com a inflação.
4: Exato.
5: Como se isso estivesse, em primeiro lugar, o legislativo não tem esse poder. Quem
4: não
5: tem o poder de vamos dizer assim, tentar acabar com a inflação é o poder executivo, né?
4: Sim.
5: Aí é o poder executivo federal. Nem candidato a governador pode prometer acabar com a inflação. Ele pode tentar aí diminuir algumas coisas no seu estado, né? Mas acabar com a inflação já é uma promessa completamente estapafúrdia. Acabar com a inflação é uma necessidade premente hoje, né? Nós precisamos reduzir, pelo menos, acabar com a inflação, a gente não vai acabar nunca, né? Mas reduzir drasticamente a inflação, isto é uma urgência, sim, urgentíssima. Mas as pessoas têm que ter um pouquinho de bom senso, né? E parar de achar que todo brasileiro é idiota.
4: Né? É verdade.
5: De acreditar nessas baboseiras, né? Então, é lamentável que ano após ano a gente tenha que ficar aí ouvindo as mesmas promessas, e promessas de quem esteve ou está no poder e não resolve, né? não resolveu ou não resolve, ou seja, quando estavam lá não resolveram, agora tem a solução, né? Então é brabo. Isso é mais ou menos a mesma coisa, né? Que você olhar, que nem no Grenal de ontem, né? Olhar para o banco de reservas de cada um dos clubes e achar que ali tem a solução dos problemas.
4: É verdade. Aliás, que Grenal horrível, né? E como se esperava, né? Um time, o Grêmio não ganha fora de casa e o Inter não ganha dentro de casa, só podia dar no 0-0.
5: E como não consegue fazer gols, porque só o Vitória tem menos gols marcados que a dupla Grenal, né? Então, claro que isso terminaria 0-0. Foi um Grenal em que a gente poderia separar em dois tempos, e realmente o Grenal teve dois tempos, teve o primeiro, teve o segundo, isso é óbvio, né? Mas o primeiro tempo ele foi de um domínio levemente superior do Grêmio. Né? O Grêmio jogou melhor no primeiro tempo do que o Inter. No segundo tempo houve o contrário, e o Inter jogou muito mais no campo de defesa do Grêmio do que o Grêmio tinha jogado no campo de defesa do Inter no primeiro tempo. Vai aí também algumas situações envolvendo desgaste físico. Realmente os dois times estavam acabados no final do jogo.
4: Exato.
5: Então, muita gente com cãibra e tal, até porque a própria tensão do jogo faz com que a gente tenha desgaste físico, né?
4: Inclusive o torcedor fica com desgaste muito. Eu estava muito desgastado ao final do jogo.
5: Não, a gente fica, porque olhar tanta mediocridade, né? Eu não sei o que desgasta mais, olhar um Grenal que nem ontem ou ouvir o horário político.
4: É, tá difícil escolher, mas a situação
5: desgaste em cima de desgaste,
4: sim,
5: né?
4: Sim, mas a situação mais difícil é a do Internacional, porque o Internacional já tem que viajar amanhã pra Bahia, né? E os jogadores já estavam extenuados, o treinador vai ser obrigado. Você imagina, né, que o time do Inter já é ruim, e aí você tem que escalar um time alternativo aí contra o Bahia, né? Então esse fim de semana vai ser horrível para o Inter, né? O Grêmio joga em casa contra o Lanterna, né? Vai fazer seus 3 pontos, estará 3 pontos na frente do Grêmio até o final da rodada, e a situação do Inter vai ser complicada, porque ficou tudo para quinta-feira decidir o Grenal da Copa do Brasil, e quer queira não queira, o foco é o Grenal, não adianta, porque você não vai querer, mesmo os gremistas ou os colorados, mesmo na faca que no brasileiro está complicado, mas ninguém quer abrir a mão de ser derrotado pelo rival. Então o Internacional vai poupar com certeza jogadores contra o Bahia.
5: Na verdade, Fábio, é impressionante o que faz o Grenal na vida dos gaúchos, gremistas e colorados. Porque tanto o Inter quanto o Grêmio poderiam estar afundados na zona da degola. Poderiam estar lá em 19º e 20º, lá para trás. Ainda assim, Grêmio Internacional poupariam jogadores no Campeonato Brasileiro para disputar o Grenal.
4: Exatamente.
5: É impressionante, né? Eu não sei se dentro, daqui a pouco, os torcedores não avaliam assim, se tiver que cair para a Série B, vamos cair para a Série B, mas nós temos que se classificar no Grenal. Nós temos que se classificar. Quer dizer, é uma inversão de valores completa, né? O clássico gaúcho passa a ser mais importante que qualquer outra coisa. E isso mostra o quê? Mediocridade. Nós estamos nos contentando com as migalhas. Nós não temos mais grandes objetivos. O nosso objetivo é ganhar a Grenal e, se der, ganhar o Campeonato Gaúcho. Que aí o cara que ganha o Campeonato Gaúcho vai dizer assim, pelo menos eu tenho um título, eu posso votar.
4: Sim.
5: Não é esse papo?
4: Né?
5: Esse é o desejo hoje de gremistas e colorados, ninguém mais. Porque não dá para sonhar com mais.
4: Né?
5: Mas para mim, eu acho muito mais importante o Grêmio passar a ganhar os seus jogos, começando pela Chapecoense, né? E a partir daí deslanchar em sucessivas vitórias, do que se classificar num Grenal para a Copa do Brasil. Eu, Valdir, tenho esse pensamento. Para mim, é muito mais importante você sair da zona da degola, o próximo dela, e se garantir na Série A no ano que vem, e se possível ainda abocanhar alguma coisa de Sul-Americana, porque sempre dá um dinheiro, né? Uhum. E ficar, porque o rombo no orçamento de quem cai para a Série B, mesmo que bote um dinheiro, bota 9 milhões aí para se classificar na Copa do Brasil, mas isso não dá nem para arrancar. Isso paga menos da metade da folha de pagamento do Grêmio num mês. Então é impressionante, né? E nós vamos aí para a próxima quinta-feira. Falam em um leve favoritismo do Grêmio por jogar em casa. O Grêmio na arena tem sido melhor do que o Inter no Beira-Rio, mas Grenal é Grenal, não adianta isso. Os dois times são medíocres, né? E se a gente for observar, teve aí 3 chutes a gol do Inter e 2 chutes a gol do Grêmio durante toda a partida, né? Então
4: os goleiros foram espectadores.
5: Foram espectadores, exatamente.
4: Uhum.
5: Teve um lance polêmico que não tem como a gente omitir. Né? O Carlos Vinícius fez hora extra no Grenal, porque deveria ter recebido um cartão amarelo, porque ele não bateu com o ombro no jogador adversário, né? Involuntariamente. Não, ele fez um movimento.
4: Fez um movimento com o braço, exatamente.
5: Fez um movimento com o braço, ou seja, ele tomou uma ação, né, que a gente pode chamar de agressão também, né? Por que não? Né? Porque ele acertou o adversário e deveria ter recebido o cartão amarelo, e aí seria o segundo, pelo menos o cartão amarelo, e aí seria o segundo cartão amarelo e estaria fora da partida, e isso poderia mudar completamente a história do clássico, né?
4: Com certeza.
5: Lembre que lá na arena, no Campeonato Gaúcho, o Bernabé foi expulso e mudou completamente a história do clássico. O Grêmio abriu vantagem e aí o Internacional no Beira-Rio, no jogo seguinte, não teve como recuperar.
4: Exatamente. Pode mudar o jogo completo, ainda mais que o jogador seria expulso no primeiro tempo, né? E o treinador tirou ele já, né, com 10 minutos do segundo tempo, já pensando no pior. Então botou o Bright White, né, que nada acrescentou também, assim como as mudanças no Inter também não acrescentaram nada, né? Mas vamos lá, a nossa vida agora é no final de semana no Brasileirão, tentar fugir da degola, né? E tudo vai ficar para a próxima quinta-feira, então será mais uma noite assim alucinante aí para nós gremistas, para nós colorados e gremistas, né? Vai ser mais uma noite de horrores na próxima quinta-feira.
5: Inclusive, na próxima quinta estarei no estádio, né? Porque se eu não for olhar Grenal, eu vou olhar que jogo, né?
4: Sim.
5: Sendo sócio gremista, né? E tendo essa possibilidade de olhar o jogo, assim como o Cléo ontem, né?
4: Sim.
5: Saiu do conforto do seu lar, né? Abandonou o sofá e o copo de vinho para ir lá torcer para o Internacional. Isso realmente é digno de registro, né? É aquela coisa de estar lá dando suporte ao time. Eu pretendo fazer isso na próxima quinta-feira. E aí a gente vai ver. E eu só estou curioso para saber se o Fábio, conhece Fábio Rumes? Se ele fará um novo churrasco ou se ele ficou traumatizado com o jogo, com o último Grenal, e daqui a pouco vai fazer só um carreteiro e tal.
4: Não. Vamos fazer fogo de novo. Isso aí, a gula está acima do jogo.
5: e com aquela água benta que precisa, né? Porque esta é a única forma de você conseguir degustar, né? A mediocridade do clássico.
4: É verdade. Não, só com isso aí pra gente aguentar, né? Mas isso aí, tirando o Grenal, né? Foi um belo churrasquinho, né? E um bom aperitivo, né? E com boa companhia. Ontem minha esposa ficou junto comigo assistindo o Grenal. Ela não é de ficar muito assistindo, mas ontem ficou junto e assistimos.
5: Ela deve ter,
4: mas ela pegou no sono.
5: Ela deve ter te policiado, uhum, para que você não ficasse tão nervoso a ponto de prejudicar o seu coração.
4: Não, eu não fiquei nervoso porque eu estava bem anestesiado, então eu estava bem tranquilo, estava tudo certo.
5: Dormiu como um anjo.
4: Com certeza, muito bem. Mas eu, antes para nós encerrarmos, Valdir, eu essa semana então nada iria me abalar, mesmo a derrota no Grenal, porque quando você eu tive um caso aí de família, né, na minha família, um caso que a gente fez uma biópsia, né, e o resultado foi negativo. Então nada pode me abalar, nada,
5: sem dúvida.
4: A alegria é imensa.
5: Aliás, quando você recebe uma notícia, né? Este é um negativo que a gente adora receber, né?
4: Com certeza. Então eu estou muito feliz e muito feliz mesmo. Valdir Etuino Schneider, voltaremos a conversar segunda-feira e aí nós vamos falar como foi a dupla Grenal do Brasileirão.
5: Exatamente, exatamente. E eu hoje pretendo entrar na Globoplay e assistir a entrevista do presidente Lula ontem ao Jornal Nacional. Estou curioso porque houve essa coincidência, né? Uhum. Na entrevista no mesmo horário do Grenal, e mediocridade por mediocridade eu escolhi o Grenal, né?
4: Só para te dar um...
5: Estou curioso para saber como foi o desempenho do nosso presidente e principalmente como foram as perguntas dos mediadores.
4: Segundo informações, Valdir, para nós encerrarmos, segundo informações, pegaram pesado também com o presidente Lula.
5: Pegaram pesado?
4: Sim. Ele ficou sem ação.
5: Há uma metamorfose acontecendo lá pelos lados do Jardim Botânico no Rio de Janeiro?
4: Pois é. Vamos ver o que vai acontecer.
5: Dito isso, quando nós já temos 15 minutos de comentário, já passamos daqueles 10 protocolares, né?
4: Uhum.
5: A gente se despede aí desejando um grande abraço a todos e até segunda, filho.
4: Muito bem, até segunda, Valdir Etuino, que entra aí no comentário no Acordei. Ok, agora 7:53. Bom dia, Maria Ritter. Um grande abraço para você e para a família e todos os amigos. Obrigado pela audiência. Ótima sexta-feira para vocês. E nós estamos chegando ao final do programa nesta sexta-feira. 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Morales César, Arquitetura e Engenharia, fizeram Acordei nessa sexta-feira, dia 28 de agosto, última sexta do mês de agosto. A todos vocês um excelente final de semana e previsão de chuva para o final de semana. Que tenham todos um excelente fim de semana e a gente volta segunda às 6 da manhã. Com mais um Acordei a todos vocês. Bom dia.

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4: 8:30.
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2: 8:17.
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0: 8:31.
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4: 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Poucas palavras que dizem muito.
5: O segredo do contentamento é saber apreciar o que você tem e ser capaz de perder todo o desejo por coisas além de seu alcance. Lin Yutang.
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6: Vou levantar. Os passarinhos que não devem nada pra ninguém já estão cantando faz hora.
7: E aconteceu de novo, gente. Cessou, meus amigos.
8: A frase do dia é: não importa quem ganha as eleições, quem te governa é tua mulher. Sextou, caquedo.
9: Corta, gira bonito, lacrado assim, na segunda. Pau.
10: É, negrada, enfim, sextou. Hoje acordei e testei positivo pra vontade de beber.
11: Nossa senhora, eu não aguento mais, eu não vejo a hora de escutar a latinha fazendo assim, ó.
12: Eu tenho que te arrumar o pendrive pra você abaixar as músicas gaúchas pra mim. Chiquito Bananeio.
13: Olha a minha cafeira!
14: Se você trabalhar, faz bem pra saúde que trabalha os doentes.

0: 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Abençoado dia você, a partir de agora, está sintonizado com a Rádio Nova Salvador e o programa Caravana da Alegria, oferecendo sempre a você a melhor seleção musical com o seu amigo Loivalberto, o locutor mais apaixonado do Brasil. Acima de tudo, pelo que faz e pelo prazer de ter ouvintes especiais como você em nossa sintonia. 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
1: 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Banda Munique vem.
2: Bom dia, 8:36. Meu Deus, mas virou noite lá fora. O que tá vendo, gente?
1: É tanto show que nesse...
2: Meu Deus, se a previsão de temporal se confirmar, olha, dá até medo. Olha que tô assustado.
1: Outra vez.
2: Muito bom dia, obrigado a você em sintonia, curtindo a partir de agora a Caravana da Alegria, um programa cativo com você, às 8:30 até o 12:30. Sempre de segunda a sexta-feira, um horário marcado com sua emoção musical e matinal. Começando muito bem para habilitar os bailes da vida, o melhor com a banda Munique, Super Banda Opus, da melhor programação musical do seu rádio e banda Luar. 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
1: 8:47. 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

8:49, é o embalo para você da Caravana da Alegria aqui pelas ondas amigas da sua, da nossa, comunitária Nova Salvador 87.5 FM. Pedindo humildemente licença para entrar em sua casa, no seu carro, no seu ambiente de trabalho, onde quer que você esteja levando as ondas amigas da Rádio Nova Salvador, muito obrigado de coração. Alô, Salvador do Sul, São Pedro da Serra, você de Tupandi, Maratá, São José do Sul, a você que acompanha a nossa programação via aplicativo. Muito bom dia, minha querida dona de casa, um beijo no seu coração. Lembrando que você pode nos seguir pelas nossas redes sociais, através do Instagram, na nossa nova postagem do Facebook de hoje, ou acessar o nosso site, por lá acompanhar a nossa programação ao vivo, baixar o aplicativo, acompanhar as principais notícias do dia a dia no Brasil e no mundo, a previsão do tempo e muito mais. É no www.radionovasalvadorfm.com.br. Ou você pode salvar o nosso novo número do WhatsApp na sua agenda dos contatos e interagir conosco no dia a dia pelo 519-9895-9401. Lembre-se sempre que muitas oportunidades passam rapidamente por nós e quando nos damos conta, a nossa vida passa junto com elas. O que você não tem a perder mesmo é tempo, portanto, pense nisso. Muitas vezes uma coisa que perdemos pode deixar lugar vago para algo muito mais valioso que vem a seguir. Que a nossa sexta-feira seja abençoada, nosso dia, nossa vida, nossa família, nossos planos também. Chegando em destaque para brilhantar a sua jornada desta bela manhã, o melhor com eles, Super Banda La Montanara.

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2: 9:30.
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8: É nesse embalo que nós vamos juntos até o 12:30 com a Caravana da Alegria, apesar da chuva lá fora, que o sol brilha sempre. Hoje em que comemoramos, por curiosidade, nesta sexta-feira, dia 28 de agosto, a última sexta-feira do mês, o dia dos bancários, o dia da avicultura, o dia nacional do voluntariado, e ocorre hoje o segundo eclipse lunar de 2026. Eclipse este parcial somente visível no Brasil. Santo do dia de hoje, Santo Agostinho. E sem perder muito tempo, trazendo também em destaque para você nas ondas amigas da Nova Salvador.
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8: Nos informando através do site Clima Tempo, a previsão do tempo para Salvador do Sul e região no dia de hoje. Nos diz que hoje será um dia mais frio que o de ontem, sol com algumas nuvens e chove rápido durante o dia e a noite. Temperatura mínima de manhã na casa dos 18 graus, a máxima pode chegar a 25 graus com sensação térmica de 22 graus. Chuva na proporção de 23 milímetros, 98% de possibilidade, já é 100%. A umidade do ar, a mínima 69%, a máxima 96%, vai ter essa oscilação. O sol nasceu às 6:46 da manhã e vai se pôr às 6:08 da tarde.
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E vamos levando para você também a previsão do tempo, segundo o site Clima Tempo, para o final de semana aqui em Salvador do Sul e região. Chuva volumosa e risco de temporais. A situação, portanto, merece atenção, principalmente a partir de hoje, desta sexta-feira, dia 28 de agosto. A previsão aponta chuva e possibilidade de temporais, com risco de raios, vento forte e granizo em alguns pontos. Para o Vale do Caí, as projeções indicam chuva na sexta e durante o final de semana. O cenário também é acompanhado de perto pela Metsul, que alerta para o episódio de chuva volumosa e excessiva no Rio Grande do Sul até o final deste mês de agosto. Os maiores acumulados tendem a se concentrar entre o centro e o norte do estado, justamente regiões que incluem áreas próximas ao Vale do Caí. Chegando em destaque para ambientar nosso final de semana, Musical JM com final de semana, Banda Arte Livre com sábado e os atuais. Essa não pode faltar, é o fim de semana que está chegando. Sim.

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hoje é dia de latinha na goteira. Eu acho que é balde na goteira. Quero ganhar. Segundo a Lisete Schamberger, lá em São Pedro do Maratá, diz que tá chuva grossa lá. Aqui não tá diferente, Lisete, é a mesma situação. A Mirna também tá confirmando. Lecientes e os 600, é todo mundo junto na mesma proporção. Todo mundo falando chuva, meu Deus, que caldo. Terezinha e Rock Jungers, aí na Bela Vista também chove bastante. Olha, aqui no centro tá chovendo demais, mas enquanto na mola. Chegando pedidos musicais muito especiais, Lisete Schamberger, curtindo a nossa programação lá em São Pedro do Maratá. Pede sua música, oferecendo para todos, ouvintes para nós da rádio, a todos seus familiares e amigos, pediu para curtir. Tá chegando São Marino com Página Virada. Querido casal amigo, a Terezinha e Rock Jungers, lá na Bela Vista, a filhota Roselaine, aquele abraço a vocês, obrigado sempre pela sintonia, também pediu a sua música. Tá chegando em destaque nesse bloco, Os Atuais com Luz da Minha Vida.

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2: 9:31.
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6: Escuta o barulhinho, seus pela saco.
7: Ei, galera, só pra avisar vocês aí, tá? Sextou?
8: Tem só mais 4 horinhas ainda, daqui a pouco começa. Aquele barulho de mangueira fumando na guia. E não vai te animando muito aí, porque se a festa ela vai até meia-noite, né? Tem muita coisa pra acontecer.
9: Tem que aproveitar enquanto o cara é vivo, depois de morto não aproveita mais nada. De boa.
10: Pô, Blitz aqui no... Ai, me pararam, fudeu.
11: Nós jogávamos cachaça dentro de umas outras cachaças que misturava com umas outras cachaças.
12: Cara, eu não se controlo mais, cara. Meu Deus do céu, tanta bebida, cara, que nem se controla mais.
13: Beba mais, demônio. Beba mais, vai inchar os pés, vai inchar a cara aí. Beba mais, demônio.
14: O problema é os amigos, né? Que levam a gente. Mas a gente também quer. Isso que é a bosta. Não é só eles que levam. A gente quer também.
15: Mas se controla alguma vez, gente. Não, só beber, assim não dá mais. Se controlar um pouco.
16: É difícil se controlar ainda mais numa sexta-feira, né, gente boa? Vamos à luta, que a gente nasceu bonito, mas não rico. Você curtindo todo o romantismo pra recordar da banda Canta Sul, Eu Sem Você.
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16: Em nossa sintonia, nossa querida ouvinte, a Mirna, pediu sua música, pediu pra curtir a bela valsa com a banda Universo Filé Cubana.
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16: Chegando nesse bloco, ainda mais duas belas músicas na sequência musical. Música nova, trabalho com a banda La Montanara, valsa Bodas de Ouro. E também grupo Só Alegria com Porre de Vinho.
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16: Vinícius Horta em nossa sintonia. Ela que deseja com todo amor e carinho os parabéns, muitas felicidades para sua irmã, a Beatrícia Wortmann Herbes, e para a Maricela Schmidt, que estão no aniversário hoje. Dizendo assim, parabéns, muitas felicidades e sucesso neste novo ciclo da sua vida. Então, parabéns a elas e para todos os aniversariantes do dia, em nome da Vinícia Hort, do maridão Lécio, dos filhos Leandro e Luciano, também das noias e da neta Elisa e toda a comunidade da Linha do Meio.

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aí você curtindo Amado Batista com o Ritmo da Chuva. Chuva que vem, o que é uma bênção também, né? Mas faz parte. Eli Neumann, muito bom dia, pediu sua música, pediu pra curtir, tá? Chegando esse bloco na ponta da agulha, Amado Batista com o amigo José. Também Neuza Klein, no Campestre, pediu sua música, oferecendo pra todos que estão na nossa sintonia, para nós aqui da rádio, desejando a todos uma bela sexta-feira, um abençoado final de semana, com tudo de bom, sempre com muita gratidão. Pediu pra curtir, tá chegando esse bloco aí na brilhação, Chuva Cai. Também Walter Moraes com Dia de Chuva e Enzo Munari, Depois da Chuva. É homenagem especial a ela no dia de hoje, que veio com tudo.

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3: 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Com 8 puta. A mais nova vai ser a Kombi.
4: Meu. Que trabalhar faz bem pra saúde, que trabalha doente.
5: Meu então... Deus, o que que é isso?
6: Alô, Jéssica, até tu, hein? Vou dar uma segurada?
7: Se tudo correr bem e der certo o planejamento, hoje é cadeia, prostituição, cavalo de pau, tiroteio, facada. Só vamos se salvar amanhã, se Deus quiser.
8: Esse estresse, meu, hoje começou a ser no final de semana. Hoje é dia que a banana come um macaco e vai engolir totalmente ele. É a hora que o poste vai chegar e vai mijar no cachorro. Deus, Deus.
9: Não sei internet que não tá incomodando hoje, tropa de vagabundo. E chuvarada, né, coisa.
10: Acordei bom, tô piorando. A tendência é eu morrer até meio-dia.
11: Alguém sabe se vai trancar a BR ali que vai pra zona?
12: É uma chuvarada, coisa. Puxa vida, muitos eventos vão, com certeza vão ser cancelados nesse final de semana, infelizmente, mas a chuva também é uma bênção, acima de tudo. Bom dia, Reni Gerhardt, o Guido Schneider lá na Bela Vista, aquele abraço a vocês, obrigado pela sintonia. Pessoal, amigo da Borracha e Ertel, muito bom dia, Odécio, a esposa Maria, os filhos, o Leandro, Leonira, Sheila, Solange. Alô, JB de Melo, instalações elétricas e placas solares. Muito bom dia ao João, a Solange, a Jenny, a Milena, o Gabriel, o Heitor, o Jacó e o Leandro. Na querida linha, Júlio de Castilhos, em nome de Márcia Regina Arnold, querida família Arnold e o grupo Amigos de Julinho, Marilisa, Adélia, Rita e o Carlos, aquele abraço. Lá no bairro Prosperidade, em nome de Nelci Lutris, da Vera e família, Reni Ritter, Nelci Ritter, a Lúcia Magain, a Márcia Magain, também a Maria Ritter, aquele abraço. Pessoal, amigo do bairro Liberdade, muito bom dia a todos vocês, obrigado sempre pela sintonia. Bairro Santo Inácio também conosco, bom demais. Bairro Linha do Meio, na sintonia, bairro Bela Vista. Bairro Esperança, bairro Estação, todo mundo ligado na melhor programação musical do seu rádio. Lembrando que hoje não perca, sexta-feira, dia 28 de agosto, logo mais a partir do meio-dia e 30 até 1h20 da tarde, vem aí Cléo Moyer para comandar o debate esportivo especial desta sexta-feira com Cléo e seus convidados. Dá 1h30 às 4h30 da tarde, vem ela para brilhantar a nossa tarde, é o show da tarde com nossa amiga Lili Hermes. Na sequência vem Tita Lutz para comandar a bailanta das 4h30 às 6h. E das 6 às 7 retorna Cléo Moyer para comandar o Paradão da Nova Salvador. É bom demais. 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Venha comemorar a Semana da Pessoa com Deficiência com eles e ajude nesta nobre causa. Adquira sua ficha na PAI, com a diretoria ou no CRAS. E do nada tu me falas, eu tenho... Semana Nacional da Pessoa com Deficiência Intelectual e Múltipla. Do dia 21 a 28 de agosto, é tempo de valorizar as capacidades, respeitar as diferenças e promover também a inclusão. Juntos, por uma sociedade mais justa e acessível. Lembre-se sempre que respeitar as diferenças é valorizar as potencialidades. Inclusão se faz com empatia, respeito e muito amor. E hoje nossos especiais vão ter o bailinho com participação surpresa. Coisa boa! Salve, salve. Bom dia, Vinícius Horta, aquele abraço, pediu a sua música, pediu pra curtir, tá? Chegando em destaque nesse bloco, a bela música com a banda Alvorecer com medley de dobrados. Laude Fitzen, aquele abraço, muito bom dia. Reni Carlos Lourenço, lá na Bela Vista, desejando uma abençoada sexta-feira para todos nós. Rede José Venem, aquele abraço a você e sua família. E nesse bloco ainda para habilitar ele, chegando banda 0800, lá diretamente de Maratá com Festas Alemãs. Bom dia!
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0: Delícia, delícia, minha gente.
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1: Quando temos 10 horas a 9 minutos em destaque para você, o primeiro bloco especial do horóscopo do dia. Previsão para hoje para você do signo de Áries, nascido do dia 21 de março a 20 de abril. Sentimentos guardados virão à tona nesta lua cheia. Uma situação que corria por fora ficará visível. Feche a semana revisando as pendências sem abrir frentes novas. O corpo pedirá desaceleração. Um sonho ou uma lembrança responderá uma dúvida antiga. Escreva em um papel o que quer deixar para trás e organize ideias de um projeto. É uma boa notícia financeira que está a caminho. Previsão para hoje também para você do signo de Touro, nascido do dia 21 de abril a 20 de maio. A semana irá terminar com ótimas companhias e muita animação. Some forças, um trabalho em grupo ganhará consistência com o papel de cada um definido. Um amigo poderá precisar de apoio, presença e afeto que valerão mais do que conselhos. À noite irá trazer encontros gostosos e comemorações. Uma meta antiga irá se completar. Celebre antes de olhar para a próxima. Previsão para hoje também para você do signo de Gêmeos, nascido do dia 21 de maio a 20 de junho. Resultados de trabalho irão aparecer e seu nome irá circular em boas conversas. Uma entrega importante chegará ao fim. Receba os créditos com elegância. Se uma mensagem mexer com você, respire antes de responder. O reconhecimento virá acompanhado do aumento de responsabilidades e novas propostas. Popularidade e projeção em alta. Previsão para hoje também para você do signo de Câncer, nascido do dia 21 de junho a 22 de julho. O céu de hoje mudará perspectivas e o seu jeito de pensar, viajar e explorar também outras paisagens que fará um bem enorme. As comunicações estarão abertas e aceleradas e o dia vai inspirar ideias geniais. Publique, compartilhe e se posicione nas relações. Um ambiente diferente poderá aproximar você dos seus sonhos. Um empreendimento lançado agora irá durar muito tempo. Em destaque para brilhantar a nossa jornada musical, melhor com a banda Motriz, André Renner, Grupo Carisma e Porto do Som na melhor programação musical do seu rádio. Bom dia! 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
5: Quando temos 10 horas 33 minutos em destaque para você, o segundo bloco especial do horóscopo do dia. Previsão para hoje para você do signo de Leão, nascido do dia 23 de julho a 22 de agosto. Emoções profundas irão pedir passagem nesta lua cheia e será a hora de fechar um ciclo, transformar padrões de consumo e de comportamento e desacelerar. Encontre soluções financeiras e equilíbrio o orçamento. Conversas francas irão transformar uma relação importante. Não decida nada no calor do momento. Faça as pazes com o passado e siga em paz. Previsão para hoje também para você do signo de Virgem, nascido do dia 23 de agosto a 22 de setembro. Os relacionamentos irão tornar o dia especial com surpresas boas e também com imprevistos. Esta lua cheia irá descomplicar os assuntos do coração, além de dar uma visão mais ampla da carreira e do futuro. Os caminhos de realização irão seguir abertos, portanto, defina objetivos claros, renove seus conceitos sobre o amor, a estabilidade virá junto, inicie um novo ciclo. Previsão para hoje, também para você do signo de Libra, nascido do dia 23 de setembro a 22 de outubro. A semana irá terminar com atenção ao corpo e ao bem-estar. A rotina e a saúde ficarão em evidência e irão revelar quais hábitos você precisa mudar. Finalize as tarefas e deixe a mesa limpa. Um colega poderá surpreender com um gesto de apoio. Priorize um sono de qualidade. Caminhadas irão ajudar a soltar a tensão. Cuide de você, o resto irá se encaixar. Previsão para hoje também para você do signo de Escorpião, nascido do dia 23 de outubro a 21 de novembro. Clima quente no amor nesta lua cheia, uma paixão irá se intensificar ou um romance poderá subir de temperatura. Os filhos trarão emoção e orgulho. Um projeto criativo irá alcançar seu melhor momento, portanto, revele seus talentos ao mundo. Escolha um programa que faça o coração bater mais forte. Deixe as preocupações de lado, curta o momento e as coisas boas da vida irão acontecer. Em destaque para você, o melhor da Super Banda Porto do Som, dois belos medley para você, começando com medley sertanejo e medleys de valsas, aqui da nossa programação. Aumente o volume, vem comigo, tenho certeza que você vai cantar junto.
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1: Quando temos 10 horas e 49 minutos em destaque para você, o terceiro e último bloco especial do horóscopo do dia. Aqui pelas ondas amigas da sua comunitária Nova Salvador. Previsão para hoje para você do signo de Sagitário, nascido do dia 22 de novembro a 21 de dezembro. Assuntos do passado e da moradia virão à tona, com reencontros importantes e muitas revelações. Renove os relacionamentos e desenhe os planos para o seu futuro. O carinho da família e o conforto da casa serão seu chão para voar mais alto na carreira. A vida social ficará mais gostosa com gente de outros lugares e convites. Poder de influência em alta. Previsão para hoje também para você do signo de Capricórnio, nascido do dia 22 de dezembro a 20 de janeiro. Conversas e reencontros irão movimentar o dia. Uma notícia esperada chegará a um contato do passado e poderá reaparecer com nova proposta. Suas palavras terão peso extra. Escolha o que dizer com cuidado. Um documento ou contrato perderá a leitura atenta antes da assinatura. Irmãos e vizinhos também entrarão no menu do dia. Solucione um velho conflito. Previsão para hoje também para você do signo de Aquário, nascido do dia 21 de janeiro a 19 de fevereiro. Um pagamento chegará a um ciclo de ganho se completará, mostrando o valor real do seu trabalho. Reveja o que você cobra e o que aceita. E o momento pedirá reajustes. Evite exageros consumistas hoje. Ideias originais que surgirão hoje terão futuro. O seu esforço já está dando frutos e a semana irá terminar com ótimos resultados, poder e prosperidade em alta. Previsão para hoje também para você do signo de Peixes, nascido do dia 20 de fevereiro a 20 de março. Com a lua cheia em seu signo, espere por fortes emoções, visibilidade, empatia e aquela sensação gostosa de virada de página. Algo que você construiu nos últimos meses chegará ao ponto de colheita. Receba as recompensas. Fique longe de ambientes pesados. Um mimo, um banho demorado e uma boa música completarão a sua noite. Chegou a sua vez de brilhar. Em destaque todo o romantismo, bela música com brilhação e rainha, travesseiro encharcado.

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1: Eu já te contei que comecei a trabalhar aos 14 anos. Algo comum naqueles dias, há muito tempo. Aos 16 anos eu fui morar sozinho numa pensão e sofri abusos. Completamente sozinho, tendo que enfrentar monstros. Depois, indo morar no Rio de Janeiro, sem conhecer uma rua que fosse aos 18 anos. E de novo numa pensão, de novo abusos. E naquele tempo, sequer sabia disso, dessa coisa de assédio, de abuso. Eu vivi muita coisa muito novinho, ingênuo, abobalhado, sem estrutura nenhuma, emocional, material. E diante do desconhecido, meus olhos se arregalavam, o frio na barriga ficava presente e eu me questionava: será que é por aqui? Será que eu sobrevivo a isso tudo? A resposta nunca chegou para mim. E mesmo assim eu fui dando, passo a passo, o primeiro passo. Eu fiz o próximo movimento, eu fui enfrentando, fui acreditando, fui metendo as caras e foi assim. Existe tanta fé em nossos passos quando a gente ainda não sabe onde a gente está pisando. Existe tanta coragem dentro de nós quando nós nem fazemos ideia onde um caminho vai chegar, vai dar. Eu acredito que sempre tem algo maior nos protegendo, nos encaminhando. Eu acredito no poder da minha intuição também, acredito em Deus, claro. Eu acredito no meu coração e na minha bagagem. E uma coisa é certa: um novo caminho guarda uma porção de coisas incríveis e você só precisa ir. Ide, ir, vai, vai. Bom dia, dia, bom dia, desconhecido, vai.
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4: E o número de mortes na avalanche, enchentes e deslizamentos na fronteira do Nepal com o Tibete, na China, aumentou para 362 nesta quinta-feira, dia 27 de agosto. mais de 1.500 pessoas, porém, estão desaparecidas, segundo autoridades dos dois países. As equipes de resgate continuam as buscas em áreas cobertas por lama e escombros. O desastre aconteceu na quarta-feira, dia 26 de agosto, depois que uma avalanche de gelo e rochas atingiu um rio e provocou uma enorme enxurrada de água, lama e destroços. Entre os estrangeiros desaparecidos no Nepal estão indianos, americanos, ucranianos, malaios, australianos, britânicos e canadenses. No Nepal, a enchente atingiu áreas próximas aos rios Trishuli e Bhadrekushi. A região de Shillong, no Tibete, também foi atingida. Casas, estradas, pontes e instalações de energia foram danificadas ou destruídas. Segundo o Serviço Geológico dos Estados Unidos, o desastre foi provocado pelo colapso de uma geleira e não por um terremoto. A queda de gelo e rochas atingiu o rio e desencadeou o fluxo de água e detritos, informou Mega Goglio.
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6: Normalmente o coração bate, é tuque, tuque, tuque, tuque. Agora já começa a fazer tuque, tuque, tuque, tuque, porque falta... Falta só mais meio dia, galera, só mais meio dia.
7: Estou, meus cupincha, vamos dali. Deixa pra chorar na segunda-feira.
8: Tá, pessoal, ninguém tá bebendo uma cervejinha, um cubinho, um canhãozinho, nada. Quer ser feliz de que forma?
9: Ah, ontem eu fiquei quietinho demais, não tá doido? Hoje é sexta-feira, vizinho! Hoje eu vou dar desgosto pro Leão do Proerd, é cedo.
10: E aí, seus alienígenas? Tá todo mundo pronto com os vale? Sextou, seus diabólicos.
11: Tamo tomando, rapaz, tamo tomando uísque com analgésico aqui.
12: Energético.
13: E tinha que dar até agora, já deu. Da agora pra frente vai dar água no leite.
4: E vamos, que tá batendo água, gente. Bom dia, pessoal amigo do Sagrado Coração de Jesus, é Rui Canoas. Muito bom dia, seu Valdemar, dona Ieda, pessoal amigo do mercado Kiefer, o ateliê do biscoito, este sim o verdadeiro shopping da colônia. Ivone Terezinha Kiefer, também o Teixeirinha e família, Miriam Maria Roden, o esposo Antônio e família, muito bom dia a todos vocês. Alô, Neuza Bueno Pinheiro, Romeu Lotterman, muito bom dia, Adelar Kochenberger e família, José Célio Martini e esposa, Clóvis Lutwig e família. Romy Damer, Ieda Damer, Romerim, muito bom dia a todos vocês. Faz tempo que... Bom dia, José Almo e Ana Cecília Corran, também a Valmir, Odair Corran, todo o pessoal amigo da linha Babilônia. De noite pra um sol de abril. Bom dia, Cristiane Scherer Siebert, muito bom dia a você, o esposo Valdemir e toda a sua família aí na Vila Nova, aquele abraço. Chegando em destaque, muito mais música, quero aproveitar e mandar um alô muito especial para todos que estão curtindo a nossa postagem no Facebook da Rádio Nova Salvador, nossa querida ouvinte Anelci Cecília Groth, também a Dulce Willemsen, Gilmar Gotardo, Anivalda Salete Cavalli Gotardo, muito bom dia Anitta Schuster, Alice Kuhn, a Dag Eblin, Roseli Schmidt, Elário Graf, desejando uma abençoada sexta-feira para todos nós. Marciane Tanga, Mariane Spies, Maria Bernadette Kuhn, José Maurício Kuhn, esposa Bernadette na Vila Nova, Janice Dainkfaia, Marlene Arnold Hauber, Sirlei Maria Spornstein. É um bom dia com muita chuva, é verdade. Também conosco Ivete Ana Cornelius, Ailva Wortmann Becker, Reni Maria Lisenfeld. Genilde Deise pediu a sua música, oferecendo para todos seus amigos e amigas, para todos os ouvintes e nós da rádio. Pediu para curtir, tá chegando esse bloco Teixeirinha com Velho Casarão. E para fechar esse bloco musical muito especial, Grupo Minuano com a Barquinha de Ouro.

0: 11:14.
1: Olá, ouvinte da Rádio Nova Salvador. Aqui é Caroline Andréia Klein, advogada, e trago no nosso Minuto Jurídico esclarecimentos legislativos e as novidades no mundo do direito. Sua empresa paga vale alimentação, ajuda para transporte ou algum prêmio mensal aos funcionários? Então, existe uma pergunta importante. Esse benefício tem regras claras ou simplesmente começou a ser pago? Esse é um detalhe que muitas empresas deixam para depois e que pode gerar um problema trabalhista. A legislação permite que determinados benefícios não integrem o salário, mas isso não significa que basta dar ao pagamento o nome de auxílio, benefício ou prêmio. No auxílio alimentação, por exemplo, o pagamento, de regra, não deve ser feito em dinheiro. No Vale Transporte também existem regras próprias. E os prêmios são os que exigem maior cuidado. A CLT considera prêmio um desempenho extraordinário. E por isso, o prêmio à assiduidade de forma simples, só porque a pessoa cumpriu a sua jornada, pode gerar discussão. E é aí que entra a importância da regulamentação. A empresa precisa deixar claro quem tem direito, qual é a finalidade do benefício, os critérios para o recebimento, quando ele pode ser suspenso e como será feito o pagamento. Em qualquer benefício, é importante também verificar a convenção ou acordo coletivo da categoria. No direito do trabalho, o nome que a empresa dá ao pagamento importa menos do que a forma como ele funciona na prática. Benefício sem critério, sem documentação, pode deixar de ser uma vantagem e se transformar em um passivo. Para mais informações, até o próximo Minuto Jurídico.
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5: Muito bem, 11:18. 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
6: Terça-feira, quarta ou quinta-feira.
5: 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E o Sindicato dos Trabalhadores, Agricultores e Familiares de Salvador do Sul e São Pedro da Serra, promovendo mais um belo curso, é o curso de nota fiscal avulsa eletrônica e uso do aplicativo Nota Fiscal Fácil para Produtores Rurais. O evento ocorre dos dias 14 a 17 de setembro, no turno da tarde, tendo como local o sindicato. E lembrando que o curso é gratuito. Atenção, produtor, faça sua inscrição no sindicato. Dúvidas? Entre em contato pelo fone WhatsApp 519-9274-5863. Lembramos que é a última oportunidade de poder aprender mais sobre o aplicativo de nota fiscal fácil e fazer a emissão das notas esse ano. Aprenda, portanto, na prática, emitir notas fiscais avulsas eletrônicas e usar o aplicativo Nota Fiscal Fácil com segurança e facilidade. Em destaque, música nova, trabalho pra você na nossa programação com o melhor do sertanejo universitário, começando com Traia Véio, Romântica. Também a bela música com Bruno e Marrone, Quem Te Ama Não Esconde. E pra fechar esse bloco musical muito especial, Ed Brito e Samuel com Toda Mulher, esta bela regravação pra você. Tudo isso a partir de agora.

Talvez você já tenha a resposta. 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

E talvez essa seja a parte mais difícil. 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

Então pare de procurar respostas em quem só oferece silêncio. 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

0: 11:32.
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3: Olá, nossa saudação cooperativista, sejam todos muito bem-vindos, associados e clientes da Sertel, aqui o jornalista Samuel Dickelbinecker em mais uma edição do seu programa Contato Direto. Será na tarde de amanhã, sábado, dia 29, das 14 às 17 horas, no pavilhão multiuso da Prefeitura de Teutônia, a entrega das bandejas de doces e salgados do Dia C, que este ano está engajado no projeto Intercooperação em Prol do Polo de Saúde do Hospital Ouro Branco. Será um evento com entrada franca e muito animado, com atrações para toda a família. Portanto, a você que contribuiu com o Dia C comprando o cartão para esses doces e salgados, será amanhã à tarde a entrega das bandejas numa intercooperação entre Sertel, Cooperagri, Cressol Essência, Langiru, Sicoob, São Miguel, Sicredi Ouro Branco e Unimed. A Sertel recebeu na sexta-feira passada, dia 21, a comitiva do Banco Asiático de Investimento em Infraestrutura, AIB, acompanhada por dirigentes do Banco Regional de Desenvolvimento do Extremo Sul, BRDE. O grupo pôde conhecer, na ocasião, a pequena central hidrelétrica Salto Forqueta, entre Putinga e São José Derval, e também as obras da PCH Vale do Leite, entre Pouso Novo e Coqueiro Baixo, ambas São José Derval, e também as obras da PCH Vale do Leite, entre Pouso Novo e Coqueiro Baixo, ambas no Rio Forqueta. O gerente de operações para setor público e infraestrutura do BRDE, André Guttler, detalhou o objetivo central dessa iniciativa.
4: Isso, o BRDE, no seu objetivo de trazer fontes de recurso de longo prazo para os nossos clientes, né? E principalmente os projetos de infraestrutura que precisam de um custo mais baixo e prazos longos, né? De 15 a 20 anos de financiamento para maturação, a gente procurou captar recursos de bancos multilaterais do exterior, tá? Para ter algumas opções de financiamento em relação principalmente ao BNDES, que é o grande financiador aqui no Brasil. Então a gente está com essa negociação com o Banco Asiático para incluir as PCHs e CGHs no escopo do projeto de financiamento, né? E então a gente trouxe eles para conhecer essas usinas e todo o trabalho que é feito pelos empreendedores, aqui no caso principalmente a Sertel, né? Em relação a algumas questões que eles tinham, em relação à questão fundiária, meio ambiente, segurança de barragens, né? Entender e ter segurança de poder financiar esses projetos sem ocorrer nenhum problema. Então, acredito que eles ficaram bastante satisfeitos aqui com o trabalho que a Sertel faz, né? E para nós também é muito importante a gente ter essa segurança, porque o BRDE é um banco público, né? E a gente tem diversos compromissos. E isso acho que foi plenamente atingido aqui com essas visitas e os esclarecimentos que a Sertel prestou a respeito do trabalho que vocês fazem, tanto na construção, no projeto, construção e depois operação das usinas.
3: O chefe de investimentos do AIB e líder da missão, Gabriel Alfredo Giacoboni, que esteve acompanhado por seus especialistas ambientais e sociais, destacou a alta qualidade técnica e o compromisso com a sustentabilidade observados nos projetos visitados.
5: A equipe do banco teve a oportunidade de visitar os projetos da Sertel. É uma experiência muito interessante e enriquecedora. Nós estamos trabalhando junto com o BRDE na região do Sul. E um dos objetivos também era analisar e dar uma olhada aos projetos de hidrelétricas. E realmente estamos positivamente surpreendidos pelos padrões e as políticas e os critérios ambientais, sociais e técnicos da empresa. Então, realmente parabenizamos a Sertel e, sinceramente, estamos muito animados em poder também contribuir com financiamento internacional, no desenvolvimento e na melhoria da competitividade, da sustentabilidade da região do Rio Grande do Sul.
3: Nós ouvimos Gabriel Alfredo Giacobone, chefe de investimentos do AIB, que é o Banco Asiático de Investimento em Infraestrutura, e também o gerente de operações do BRDE, André Gutler. Contato Direto desta sexta-feira vai ficando por aqui. A todos uma boa tarde e um excelente final de semana.
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2: E o presidente dos Estados Unidos, Donald Trump, assinou nesta quinta-feira, dia 27 de agosto, uma ordem executiva para renomear o Lago Ontário como Lago América. Uma mudança que, segundo ele, entraria em vigor imediatamente. Um dos cinco grandes lagos da América do Norte, o Lago Ontário, faz fronteira tanto com a província canadense de Ontário quanto com o estado norte-americano de Nova York. Em seu primeiro dia de volta, depois das férias, ao cargo, Trump assinou uma ordem executiva para renomear o Golfo do México para Golfo da América. Então, segundo ele, agora temos um golfo e temos um lago. Agora tudo que precisamos é de um oceano, então talvez tenhamos de mudar o nome de Atlântico ou do Pacífico. Talvez nós os mudemos, afirmou Trump em tom de ironia. Informou Mega Goglio.
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2: Muito bem, 11 horas 41 minutos e lembramos a você de uma bela oportunidade de emprego. A lancheria Três Marias, aqui em Salvador do Sul, na Bela Vista, está contratando a vaga para a cozinha. Se você é organizado, dedicado e gosta de trabalhar em equipe, venha fazer parte do nosso time. A disponibilidade de sexta a domingo à noite em horário a combinar. Interessados é só entrar em contato pelo fone WhatsApp 519-9732-1304.
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2: E nessa época de eleições, o TRE também dispõe de um serviço especial para quem está interessado numa proposta de emprego a curto prazo e com prazo de validade já determinado. É a proposta para você ser auxiliar de eleição, que deu apoio em treinamentos e orientações, a preparação, configuração e teste de urnas e equipamentos, suporte aos locais de votação, instalação, distribuição e recolhimento de materiais eleitorais, atendimento de chamados e reposição de componentes e organização de materiais e reporte de problemas. A atuação deve ser presencial, a contratação temporária, a remuneração de R$ 1.766,28, considerando a proporcionalidade ao período trabalhado. Benefícios, o vale alimentação de R$ 13,57, mais o vale transporte. Interessados é só entrar em contato pelo fone WhatsApp 519-9818-4168.
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2: E lembrando que em virtude do início do horário eleitoral gratuito, que iniciou hoje, dia 28 de agosto, e vai se estender até o dia 1º de outubro, tanto na rádio quanto no, na televisão, então nós temos uma mudança muito significativa. A partir de toda terça e sexta-feira, como a gente comumente apresentava o programa Maratá, ele está aqui sempre ao meio-dia e cinco após o meio-dia. Desta vez vai ser antes, neste período do horário eleitoral gratuito. Então a gente vai fazer a apresentação do programa Maratá e Destaque às 11h45, sempre na terça e na sexta-feira. E às quintas-feiras, São José do Sul, também o informativo de São José do Sul, vai ser apresentado também a partir das 11h45 da manhã, ao invés do meio-dia, como de costume, devido ao horário eleitoral gratuito. Desde já, agradecemos a compreensão de todos vocês. Chega no Destaque, Gustavo Lima, com Retrovisor. Bom dia!
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3: Hoje eu vou falar especialmente para os quarentões, para as quarentonas. Você que está prestes a completar 40 anos ou que possui mais de 40 anos, enfim. Verdades que ninguém te conta sobre a vida depois dos 40. Aumenta o volume aí do seu rádio, vem comigo, eu sou o psicólogo Júnior Quisté. Vamos nessa. Você não tem mais tempo para viver a vida dos outros. Você passou anos tentando agradar, tentando corresponder, tentando ser aquilo que esperavam de você. Chega, né? Algumas pessoas não vão gostar da sua nova versão. Isso não significa que você esteja errado. Às vezes, as pessoas sentem falta da versão de você que aceitava tudo. Crescer também muda os relacionamentos. Se você não cuidar da sua saúde, um dia o seu corpo vai decidir por você. Você pode adiar o exame, a caminhada, a alimentação, o descanso, mas não pode adiar para sempre as consequências. Dinheiro compra conforto, não compra tempo. E talvez você esteja gastando seus melhores anos tentando ganhar dinheiro para aproveitar uma vida que nunca chega. A vida está acontecendo agora. Você não precisa ter mil amigos, precisa ter algumas pessoas diante das quais você possa dizer: hoje eu não estou bem, preciso de um abraço, preciso conversar com você pessoalmente, preciso te encontrar e continuar sendo amado. Procrastinar também é uma escolha. Cada vez que você diz "depois eu faço", existe uma pequena parte da sua vida sendo empurrada para um futuro que talvez nunca chegue. E talvez a maior verdade seja esta: você não precisa esperar perder alguma coisa para descobrir o quanto ela era importante. Cuide enquanto existe, abrace enquanto existe, diga enquanto existe, viva enquanto existe. Abraços de luz, meu nome é Júnior Quisté, psicólogo, escritor do livro Sobreviver. Excelente final de semana, que você passe e que você tenha excelentes momentos, principalmente para com sua família, para as pessoas que fazem todo sentido para você. Até mais.
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0: Muito bom dia, 11:52. Olá, ouvintes da Rádio Nova Salvador. Está começando agora o programa Maratá e Destaque com apoio cultural da cooperativa Sicredi Ouro Branco. Nós temos um encontro marcado todas as terças e sextas-feiras a partir do meio-dia para você ficar sabendo de tudo o que acontece por aqui. Maratá segue na disputa pela classificação na Copa Vale Baster. No último sábado, Maratá sofreu sua primeira derrota na competição e mesmo com o resultado, a equipe segue em boa posição na tabela e ocupa atualmente a terceira colocação entre os 8 municípios participantes. Amanhã, Maratá volta a campo no Juventude em Broxir para enfrentar São Pedro da Serra. Na fase classificatória, 6 melhores equipes avançam para as quartas de final, enquanto as 2 últimas são eliminadas. Neste momento, Maratá está dentro da zona de classificação, mas a busca é por mais. Terminar entre os 2 primeiros colocados e garantir vaga direta na semifinal. Tem muita coisa boa esperando por você na Feira do Produtor Rural em Maratá. Frutas, hortaliças, artesanato, produtos coloniais, pães, cucas e outras delícias para levar para casa. Todas as sextas-feiras, das 8 da manhã às 6 da tarde, sem fechar ao meio-dia no estacionamento do posto de saúde de Maratá. Passe na feira e confira tudo o que tem por lá. Excursão para a Expo Inter. Na próxima sexta-feira, dia 4 de setembro, acontece a excursão para a Expo Inter. Uma oportunidade para conhecer uma das maiores feiras do setor agropecuário do país. Dia 4 de setembro, sexta-feira, com saída às 7:15 da manhã em frente à rua coberta Fritz e Frida. Retirada das sementes do programa Milho 100%. Os produtores rurais de Maratá, que ainda não retiraram as sementes de milho do programa Milho 100%, devem comparecer à Secretaria Municipal da Agricultura e Meio Ambiente das 8 da manhã ao meio-dia ou da 1:30 às 5:30 da tarde para retirada no decorrer da semana de segunda a sexta-feira. O programa oferece subsídio integral aos agricultores como forma de incentivar a produção agrícola e apoiar os produtores rurais, onde são disponibilizados até 2 sacos de sementes de milho gratuitos por CAF. Bora atualizar a caderneta de vacinação? A campanha de atualização da caderneta de vacinação de crianças e adolescentes menores de 15 anos acontece até o próximo dia 1º de setembro. O horário da sala de vacinação de segunda a sexta-feira, das 8 às 11 da manhã ou da 1 às 4 da tarde. Programação Farroupilha de Maratá. Durante o mês de setembro, o CTG Encontro das Águas e o CTG Estância de Maratá preparam uma programação especial para celebrar a cultura gaúcha do nosso município. Toda a comunidade está convidada a participar e vivenciar de 12 a 20 de setembro uma semana de encontros, apresentações, música e tradição. Venha celebrar a Semana Farroupilha de Maratá e manter viva a nossa cultura gaúcha. Confira mais sobre a nossa programação na nossa página. E vem aí o 22º Campeonato Municipal de Futsal de Maratá. A reunião para a entrega das fichas preenchidas, conferência dos vínculos e sorteio dos confrontos do Força Livre será realizado no próximo dia 2 de setembro, a partir das 6:30 da tarde, na Casa do Turista. O programa Maratá é Destaque fica por aqui com o apoio cultural da cooperativa Sicredi Ouro Branco. Você pode ler essas e outras notícias na página Município de Maratá no Facebook e no perfil do Instagram ou ainda no site www.maratá.rs.gov.br. Nós temos um encontro marcado novamente na próxima terça-feira, dia 1º de setembro, com mais notícias importantes para você do querido município de Maratá, aqui pela Rádio Comunitária Nova Salvador 87.5 FM e contando sempre com apoio cultural muito especial do Sicredi Ouro Branco. A todos vocês, um feliz abençoado almoço e um ótimo final de semana. 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
0: Isso mesmo, a equipe da Rádio Nova Salvador quer desejar os mais sinceros votos de parabéns, muitas felicidades e muitos anos de vida aos queridos aniversariantes no dia de hoje. Parabéns e muitas felicidades para Marley Bezen, Maricela Schmidt, Aline Jan, Ivarne Bechorner, a Cleonice Passini Haas, Fernando Brown, a Janete Roden, Lenir Bergonce Boalha, também Roque Lois, Vanderlei Conceição, Ayrton Yunes, Roberto Antônio Renner, Beatrícia Wortmann Herbes, Noêmia da Costa, Rosângela Veires, também a Jennifer Biedermann, Viviane Cristina Rangel, a Terezinha Schauren e a Aline Jan. A vocês os mais sinceros votos de parabéns, muitas felicidades e muitos anos de vida.

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0: meio-dia e 25 minutos. 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
3: Muito bem, 12 horas 30 minutos, Cléo. Pontualmente para começar teu programa, mas vamos fazer a transição respeitando ela como sempre.
4: Não, né? Mas sempre atrás faz parte. Loivo.
3: Vamos lá.
4: Ontem, só com doce de leite que o Hernandes trouxe pra gente pra adoçar um pouquinho a vida depois daquele Grenal de fazer os olhos sangrarem no Beira-Rio. Aliás, mas já era esperado, né?
3: Nós já tava cantando essa pedra.
4: É que a gente empate, sempre, né? No fundo, pela paixão clubística, sim, pelo sobrenatural de Almeida que costuma vir no futebol, a gente sempre espera que possa acontecer algo diferente, né?
3: Mas não aconteceu.
4: Mas aí teve aquela. De onde menos se espera, realmente não sai nada, né? É aquela história, né? Foi um jogo duro de se ver, um jogo duro de se jogar. Pena da bola, pena dos torcedores. Um lindo espetáculo só nas arquibancadas, dentro de campo, e foi um festival dos horrores.
3: E o pôr do sol, né?
4: Pois é, pois é. Porto Alegre nos reserva dessas.
3: É,
4: aí,
3: é,
4: né?
3: Verdade. É, mas fora isso, não tem muito o que se comentar.
4: Pois é, né, nós vamos falar, né? Mas nós vamos ter que comentar no debate esportivo daqui a pouco. Né? É a ordem natural no programa, né? Mas a pauta.
3: Vamos ver uns assuntos aleatórios hoje, né? Eu acho que é mais em conta hoje.
4: Pô, tomara que o Valdir esteja bem inspirado para falar de um monte de coisa diferente, né?
3: Só não fala também o início do horário eleitoral gratuito, né? Porque também não tem muito para acrescentar com isso.
4: Pois
3: mas...
4: é.
3: Temos que votar, né?
4: É lei, né?
3: É lei, então temos que respeitar também, né? Então paciência.
4: Noivo, e ainda tem rodado brasileiro final de semana.
3: Pois é.
4: O Grêmio com um jogo de 6 pontos contra Chapecoense. E o Inter indo com um arremedo de time enfrentar o Bahia em Salvador.
3: Ah, Cléo.
4: Ô, Bahia com a semana cheia, vindo de uma vitória, um triunfo, porque lá não pode falar que o Bahia teve uma vitória, teve um triunfo contra o seu eterno rival, né?
3: Sim.
4: Ou seja, se o Inter perder de pouco, eu já tô feliz.
3: E eu já tô achando que o Inter vai desfalcado porque vai poupar jogadores pro Grenal. Quase certo isso. Também, né?
4: Cara, e o Grêmio. Assim, e eu vou dizer uma coisa: o Grêmio, mesmo completo, a gente não pode cravar que vai ganhar a Chapecoense.
3: Não.
4: Da Chapecoense.
3: Então tu imagina. Vamos ressuscitar mais um?
4: É.
3: Faltava, né, Cléo?
4: Chapecoense ganhou do São Paulo no final da semana passada, mas se bem que o São Paulo também não é parâmetro pra quase nada. O Inter e o São Paulo são as duas maiores decadências do futebol brasileiro. Foram dominantes na primeira década dos anos 2000, né?
3: Mas agora
4: é só decepção e fiasco.
3: O que na decepção, Cléo, é a música nova de trabalho que tá chegando aí pra brilhantar o seu almoço com a banda Código Secreto, com a participação de César Moreno. Diferente das iguais.
4: Diferente das iguais.
3: Vamos ver então. Desejando a você um feliz, abençoado almoço.
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3: Essa é a música das suas apaixonadas. Presta atenção na letra, assim, vai.

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2: Meio-dia e 36 minutos.
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0: desta sexta-feira, 28 de agosto, tempo chuvoso em Salvador do Sul e região, temperatura de 14 graus. Começando mais um debate esportivo aqui pela Nova Salvador, a gente vai junto com você até 1h20, com o apoio cultural de Centro Real, a Loja Rosa, Hospital Unimed Vale do Caí, o Evo também conosco, Mega Goglio, Mecânica Fávero, Sicredi e Floricultura Mimos e Pétalas. 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Time completo aqui na bancada, né? Claro que o principal assunto vai ser, eu ia falar o jogo, mas jogo talvez seja um adjetivo muito gentil com o que aconteceu ontem à noite no Beira-Rio, o Grenal, né? Ida das quartas de final da Copa do Brasil. E aconteceu o resultado mais provável em se tratando do time que não ganha em casa e do time que não ganha fora de casa. Um empate de 0-0, sem sal, sem graça, confuso, onde o único espetáculo foi o que aconteceu nas arquibancadas e na imediação do Beira-Rio. Porque dentro do estádio, eu até daqui a pouco vou, eu falei para os colegas que eu vou até ali na farmácia, viu, o Espontão não tinha chegado ainda, eu vou ali na farmácia, nas Associadas, aqui pertinho, pegar um colírio, que os meus olhos sangraram ontem de noite.
1: Quem não tem colírio usa óculos escuros. Tinha uma música assim.
0: Raul Seixas.
1: É. Agora eu queria, eu acho que o senhor está sendo bastante político na sua colocação, colocando que o resultado mais provável. Não, era o único resultado possível. Um time que não consegue fazer gol, do outro lado, um time que não consegue fazer gol, onde os dois zagueiros, um de cada time, foram considerados os melhores do time, não tem como fazer gol.
2: Boa tarde, amigos ouvintes. O Valdir costuma trazer no microfone sempre aquela experiência de que, bah, no estádio é diferente, né, Valdir? E aí eu vou lembrar do nosso amigo Paulinho Fier, cônsul colorado e tal. Aí nosso grupo de pegação de pé aí, de gremistas colorados, aquela corneta onde a turma, pá, que jogo feio isso e aquilo, aí o Paulinho só colocou, né, bah, vocês têm que ver ao vivo, a coisa aqui está lamentável.
0: Vamos juntos.
2: Diga, Cléo, já o Cléo foi junto.
0: Vamos juntos.
1: Mas ainda assim, Cléo, ainda assim, o jogo no estádio, esse ambiente no estádio, te deixa um pouco melhor do que se você tá ali no sofá.
0: Não, te deixa um pouco mais iludido, tá?
1: Não, é que
2: tu sofre menos, Valdir?
1: Na verdade, deixando de lado o futebol e vendo o aroma, o aroma ali ao redor. Né? Então, eu gosto muito de ir no estádio. Várias vezes eu já fui pro estádio com o time do Grêmio perdendo jogos, perdendo classificações e tal. Mas mesmo assim, aquela aura, aquele ambiente, assim, ele acaba talvez sendo um pouco mais anestésico do que quando você fica sentado no sofá lá, porque aí, em primeiro lugar, você só tem condições de ver as imagens que são disponibilizadas. Enquanto que quando você está no estádio, você consegue enxergar o ambiente todo, consegue acompanhar coisas, por exemplo, que a televisão não acompanha.
2: Tu sofre menos no estádio do que em casa, essa
1: sem
2: é
1: dúvida dura. Nenhuma.
2: Cléo,
1: a gente comemora mais, a gente comemora mais no estádio e sofre menos no estádio.
2: O Cléo foi esperto, Cléo, para não sofrer tanto ontem, o sofá ia sofrer muito, né, Cléo? Quem não foi pro estádio?
0: É que no sofá, às vezes, tu tá sozinho assistindo o jogo, tu não tem com quem compartilhar. Sim, aquele sofrimento, né? Aquela ira, aquela... Ali tá um quarenta e tantos mil...
2: Tu divide,
0: é a mesma aura, né? Aura é a palavra.
3: Do momento. Ali no estádio a gente se sente mais ativo, né? A gente acha que pode mudar alguma coisa gritando, torcendo, xingando o juiz, fazendo alguma coisa, xingando o jogador, né?
2: Se sente mais...
3: grita pra ninguém ouvir.
2: Parte do jogo, né?
1: E ainda leva um xingão da mulher. Leva um xingão, para de gritar.
0: Baixa o volume. Teve um amigo colorado que comentou um negócio... num grupo de colorados aqui, bah, porque a torcida não foi junto, daí eu disse, bah, eu tava no estádio, né? E o Hernandes também comentou.
3: Comentei ali fora, antes pro Cleo.
0: Assim, ó, é fantasia aquele negócio da torcida leva o time. Não, o time que traz a torcida. Eu concordo com o que tu falou. E assim, quando tu tá lá no início, tu tem aquela empolgação, tu tem aquele grito, aquela cantoria. Mas quando tu vê as coisas não acontecendo dentro de campo, o Inter sendo submisso no primeiro tempo, o Inter com uma escalação confusa, o Pezzolano falou na coletiva dele, ah, a gente não tá ganhando, tinha que tentar algo diferente. Mas eu acho que o Grenal não era o jogo para tentar esse algo diferente, né? É, tenta contra o Santos, depois tenta contra o Bahia, domingo, que é um jogo mais perdível lá na... Cara, era o Inter jogando uma quartas de final, jogo de ida em casa, contra o Grêmio, que também vem no momento instável, era a oportunidade de tu tentar voltar a vencer, como o Inter venceu bem o Corinthians esses dias do Beira-Rio pela Copa do Brasil, né? E fez água o time. O Inter, a proposta é entregar a bola, mas quando é um clássico, tu jogando no teu estádio com 40 e tantos mil torcedores apoiando, a gente sempre espera algo diferente, né? E não foi o que aconteceu, foram 45 minutos vergonhosos do Inter no primeiro tempo, onde daqui a pouco o Grêmio se iludiu pensando, ah, o meu time não é tão ruim quanto eu pensava, talvez, né? E aí veio o segundo tempo, e aí o Grêmio começou a ter uma postura assim, mais omissa dentro de campo, voltou a ser aquele Grêmio de outras jornadas de 2026, né? Parecia que perdeu o encanto.
3: O Grêmio cansou,
0: né? Isso.
2: Cansou, saída do Vila Sante.
1: Mas aí eu te pergunto,
2: Provinovic, mudar
0: o
2: time.
0: E aí o Inter começou a ir um pouquinho mais pra cima, no abafa, e aí daqui a pouco os gremistas, bah, não, já voltou, realmente nosso time é fraco e o Colorado é, talvez nosso time é operário, é guerreiro, nunca faltou vontade o Inter, mas falta qualidade, o Inter não cria oportunidades de gol, por quê? Porque não tem qualidade. Aí tu pega o time do ano passado, que quase salvou por um milagre. Nós perdemos, vou falar de dois jogadores, podia falar do Boré, do Valencia também, queira ou não, mas são jogadores de seleção, né? Não foram bem aqui, mas fazem um outro gol perdido aí no meio do caminho, né? Aí, mas eu vou pegar dois jogadores que saíram, o Vitão e o Ricardo Matias, né? Cara, o Vitão foi o último jogador do Inter, assim, que chegou a ser comentado de talvez daqui a pouco ter uma convocação para a seleção brasileira, né?
1: E a reserva no Flamengo.
0: E o Ricardo Matias era um jogador que não era titular, mas sempre que ele entrava, ele mudava para melhor o panorama do Inter. O Ricardo Matias fez um gol salvador pro Inter contra o Ceará lá no Castelão, no final do ano passado, e deu um merengue pro Carboneiro fazer um gol contra o Bragantino aqui no Beira-Rio, naquela partida épica. Épica, né? Eu prefiro momentos épicos do Inter numa final de Libertadores, mas o que nos restou foi uma partida épica para escapar da segundona, lá em dezembro de 2025, né? Eles foram embora, e quem veio, meu Deus do céu, tá? Vou dar um desconto, o Maripão entrou bem na zaga, o Vidiagra no meio campo, mas lá na hora, no jogador que tem que dar a solução final, que é fazer o gol, nós não temos, né? E a gente já sabe desde o ano passado que o ataque é o problema e não veio ninguém, né? E quem veio é sobre desconfiança e não tá confirmando. Tem o Sanabria agora.
3: Recém-chegados,
0: né? Recém-chegado aí. O sueco
3: mas ontem. Ele tá muito
0: o sueco ontem ritmo, entrou, né? Primeiro jogar me deu um balão,
3: pô,
0: ele
3: estava. Cara, o Sanabria tirou um gol, um chute do Vitinho.
1: Colocar o sueco, que atravessou um oceano pra vir aqui, tá? Aos 40 do segundo tempo, então não bota.
0: Mas assim,
1: cara.
0: O Valdir, daí
3: só nada, pelo pra, jeito que ele
0: só
3: entrou.
0: Só pra terminar o meu desabafo pros amigos gremistas e pros ouvintes, estávamos indo ao Beira-Rio ontem, daí o Paulinho Macle, a altura reclama desse time que é o pior, mas os anos 90 era pior. Não, Paulinho, os anos 90 não eram, o Inter não tinha um time tão fraco. O Inter, nos anos 90, só uma vez que lutou contra o rebaixamento foi aquele 99, né? Teve aquele caso do Sandro Hiroshi, inclusive, não sim. Sei se vocês vão lembrar, né? Que o Inter se salvou com aquele no jogo contra o Palmeiras, gol do Dunga, né?
1: De sim, cabeça. Me lembro.
0: Foi aí, porque o Inter fazia campanha, às vezes não classificava por um gol, não classificava por um ponto.
1: E o Leão não era o treinador do Palmeiras?
0: Do Inter.
1: Do Inter, o Leão.
0: Inter. O Felipão era do Palmeiras aquela vez. Tá. Palmeiras se preparando pro Mundial, né? E aí eu vou pegar pra vocês, reflitam comigo, o Inter, anos 90, mas o Inter sempre tinha um ou dois ou até três jogadores em nível de seleção, mesmo nos grandes momentos do Grêmio. O Inter começou com o Taffarel, depois tinha uma zaga com o Célio Silva e Márcio Santos, dois zagueiros de seleção brasileira.
3: Camarra.
0: Marquinhos, o Gamarra veio um pouquinho depois, o Gerson, um grande atacante, o Leandro Machado, convocado pra seleção, o Christian, né? Christian. A gente sempre tinha um jogador que, bah, não, esse aqui impõe respeito. Aí hoje o nosso melhor jogador é um zagueiro de 40 anos, dedicado zagueiro mercado. E o único jogador que daqui a pouco deixa vocês gremistas com uma pulguinha atrás da orelha é o Alan Patrick. E ele ficou no banco e quando entrou ontem entrou muito mal, né? Então
1: eu te pergunto.
0: O pior Inter de todos os tempos.
1: Sim, deixa eu te fazer uma pergunta. Duas, aliás. Quando a gente fala assim que o Grêmio foi melhor que o Inter não... que o Inter não, teve uma jornada pífia no primeiro tempo, aí a gente cabe uma pergunta. O Grêmio conseguiu jogar melhor do que o Inter porque jogou melhor e o Inter acabou sendo pior, ou porque o Inter estava muito ruim e o Grêmio conseguiu se sobressair? E no segundo tempo é a mesma coisa. Quer dizer, o Inter conseguiu atacar mais porque o Grêmio baixou muito as suas linhas e teve um desempenho bem abaixo do primeiro tempo, ou o crescimento do Inter fez o Grêmio recuar? Quem vem antes? É a terceira pergunta. Quem vem antes, o ovo ou a galinha?
2: Eu vejo, Valdir, e eu venho falando isso há mais tempo.
1: Só para te responder,
2: diga.
1: A galinha vem antes do ovo, tá? Porque a Janja nasceu antes do Alexandre de Moraes, tá?
2: Eu ia dizer, depende da... É que nem aquele número 6 ou 9, depende do lado da mesa que tu estás, né? Mas enfim, eu volto naquela situação que eu venho falando há mais tempo sobre meio de campo. Futebol, a gente sabe que funciona meio de campo. E o Grêmio, com o retorno do Vila Sante, começou a encorpar um pouquinho mais o seu meio de campo. E o Grovinovic também não foi mal. Foi bem.
1: Principalmente então, no primeiro tempo.
2: Então são duas peças que deram ao Grêmio essa condição de ter um certo domínio no primeiro tempo no jogo. Eu acho que por aí começa um pouco essa história de que o Grêmio conseguiu criar mais ter sido melhor no primeiro tempo. E é depois aquilo que o Hernandes colocou, né? O Grêmio depois faltou perna, cansou. E naturalmente o Inter jogando em casa, apoio da torcida. E aí eu já vou pro segundo jogo. Arena lotada, já não tem mais ingresso, tem só uma ou outra coisa lá dos ingressos bem mais caros.
0: O Grêmio foi astuto, né?
3: Vendeu antes do jogo.
2: Mas a torcida encampou a ideia. Até porque o primeiro Grenal, quem vai fazer gol, né? Então era previsto esse 0x0.
3: Mas vamos dizer que o Grêmio tome uns 3 ontem, bota e vendeu os ingressos, já não vendia ingresso também, né?
2: Mas, e aí eu vou lá para um outro ponto. Até onde o Grêmio tem poderio para atacar, ter posse de bola e ganhar um jogo na arena. E aí entra o lado do Inter. O Inter gosta desse jogo. O Inter tentou fazer isso em casa, dar a bola pro Grêmio e tentar jogar no contra-ataque, que é onde o Inter tem se dado melhor. Então é um jogo bem interessante para quinta-feira. E querendo ou não, ele vale dinheiro. Grêmio e Inter precisando demais. O Inter mais desesperado hoje, porque a turma até não concentrou, porque está querendo o pagamento. O Grêmio não sei onde buscou, mas conseguiu botar a conta em dia. Tá, pelo menos a turma está jogando e está querendo passar. E aí tem todo esse campeonato brasileiro, né? O Grêmio não vai com forças máxima fim de semana, porque tá pensando no Grenal.
1: E nem o Inter, né?
2: O Inter começou já antes, largando o jogador, zerando o cartão, para entregar os pontos lá na Bahia, Cléo. Eu não vejo como o Inter não entra na zona de rebaixamento final de semana. Tem 3 abaixo do Inter que os 3 jogam em casa, que são Remo, Vasco e Mirassol.
3: E o Inter pega um Bahia descansado, sem competição nenhuma. Então,
2: vi que o Cléo até passou no empate, tá certo, Cléo? Teria que fazer um pontinho, né, Cléo? Mas não, eu não vejo como o Inter vai... É, porque o Inter vai com meio time
0: não,
2: pra lá.
0: Não, a aposta é na emoção, né?
2: Sim.
1: O Cléo que esteve lá, de repente, pode até opinar melhor. Spon, não te pareceu que o Grêmio, no segundo tempo, repetiu o mesmo problema dos jogos anteriores, de marcar muito distante, principalmente no meio campo? Porque ontem eu vi os colorados recebendo a bola e não tendo nenhum jogador acossando eles. Ao contrário do primeiro tempo, onde o time do Grêmio foi muito mais competitivo, marcando mais junto do adversário. Eu vejo esse o grande problema do Grêmio hoje. O Grêmio marca muito mal porque marca muito longe. Ele dá oportunidade para os jogadores dominarem a bola, girar o corpo, se for o caso. Não existe a redução de espaço. Ou é impressão minha?
3: Bom dia, no meu ponto de vista, eu acho que o Inter fez o jogo dele de casa sempre. Deu a bola pro Grêmio. E o treinador do Grêmio entendeu melhor o jogo. Ele baixou o Noriega para entre os dois zagueiros do Grêmio e o Grêmio ficava rodando essa bola lá atrás. E o Inter não agredia na
2: com
3: marcação.
2: Com espaço, né? Com espaço.
3: Com espaço e o Grêmio ficou com essa bola no pé. O que o Grêmio queria? Queria controlar o jogo. não queria sofrer essa
1: pressão.
3: Essa pressão. Quando o Inter tinha a bola no pé da zaga, o Grêmio marcava alto. Tanto que a melhor chance do Grêmio, que o mercado tirou do Carlos Vinícius, é uma roubada de bola. É uma saída errada do Inter, do lateral esquerdo, que o Pavon acerta o passe no Carlos Vinícius e o mercado tira.
0: Mercado melhor em campo.
3: Mercado, né? Melhor jogador disparado em campo. É, salvou o Inter duas vezes, no segundo tempo também, no contra-ataque do Amusa ali. E eu acho que o time do Grêmio entendeu melhor o jogo. Porém, isso custa cansaço, né? Eu acho que o Grêmio fez muita força no primeiro tempo pra subir essa marcação, pra poder ter esse controle, e no segundo tempo faltou perna, puxando o time do Inter pra cima do Grêmio. No meu ver do jogo foi isso, né? E essa parte que tu fala do Grêmio não marcar, o segundo tempo, quando o Grêmio pregou assim, ó, Noriega, Krovinovic, Carlos Vinícius, né? Tava cansado. Esse Giovani dos Santos, no final do primeiro tempo, já tava pedindo água também, correu bastante, se posicionou bem. E daí o Grêmio começa a não ter tanta reposição também pra marcação, né? Eu achei que o Brad White entrou muito mal no jogo, não conseguiu segurar uma bola no ataque, tá, sofreu uma
2: sem,
3: outra falta,
2: tá, mas ritmo não... nenhum.
3: Ele parece que tecnicamente ele é ruim, ele é deficiente, assim.
2: Eu acho que ele está jogando contra a Chape justamente pra... Caso nisso tem que esfriar a cabeça.
3: Eu consigo ver um ponto forte no Brad White. Sim, ele é bom de domínio, ele é bom de arremate, ele é bom de cabeçada, ele é bom de passe. Eu não consigo ver um ponto forte. Mas
4: a mulher dele tem um excelente restaurante.
3: E ele é rico, né? Sim, ele é.
0: Acharam um ponto. O Brad White, ele. Assim, é aquilo que a gente fala no centroavante em geral, o Valdir que fala, que vai morrer de inanição, né?
4: Sim.
0: É porque chega pouca bola em condição de conclusão da
2: jogada. Saudoso Jardel nesse time seria vaiado, porque não faria nada lá na frente. É o esquema de jogo.
4: E outra coisa, não adianta você tirar o Carlos Vinícius, que ele consegue ainda um confronto com os zagueiros naquela bola espichada do goleiro, que é a única jogada que nós temos. Vamos e venhamos, a jogada do Grêmio, a única que nós temos, é ficar tocando bola lá na defesa, de um lado pro outro, aí quando o time adversário aperta, recua pro goleiro e o goleiro faz o lançamento, ou o balão. O Carlos Vinícius, ele consegue esse enfrentamento, mas aí, tu botar o Bright White e querer que ele faça esse enfrentamento que o Carlos Vinícius faz, ele não faz, isso não é, ele não tem nem biotipo pra fazer esse enfrentamento.
0: Falando em Carlos Vinícius, né, a polêmica do Grêmio, porque Grenal sempre tem polêmica, né? Raras vezes a gente vê unanimidade na análise de um lance polêmico, né? E ontem eu não via uma só alma que não falou que o Carlos Vinícius não deveria ter sido expulso.
4: Sem dúvida.
0: É, mas assim, diante da bolinha que o Inter jogou, ainda que seria uma expulsão ainda no primeiro tempo, o Grêmio praticamente jogaria o tempo inteiro com um jogador a menos, e isso muda o panorama da partida, não podemos ignorar esse fato, né?
4: Lembre-se o Bernabé num Grenal do Campeonato Gaúcho.
0: Tava morno até então, e o Bernabé foi expulso, o Grêmio fez 3-0, né? Mas é que eu fico, cara, diante da ruindade do Inter, eu fico constrangido de chorar as pitangas aqui.
3: Será que eu ia ganhar com a mais, né?
0: Tu entende? É um constrangimento diante da atuação tão ruim que o Inter teve sobre
3: o Porque daí tu poderia dizer assim, Cléo, o Inter ia ficar com a bola, mas o Inter ficou com a bola no segundo tempo e não criou nada, né?
0: Pois
3: não...
0: então. Agora é você complicado, imagina. É complicado. Aí, o que pode acontecer daqui a pouco no jogo da quinta que vem, o Carlos Vinícius
2: faria falta fazer gol. Mais falta talvez no segundo
0: Exato.
2: Jogo.
0: Exato. É agora capaz de fazer gol, porque o Mauro vai ter que marcar de novo, não desaprende.
3: Mas o Cléo, foi expulso, foi o que eu comemorei. Era o retorno do jogo da final do Bernabé. Claro, tava 0-0 naquele momento, era o Bernabé não ter jogado no jogo da volta do Beira-Rio, né?
2: O prejuízo maior foi os 90 minutos na sequência, né?
4: Não, e eu vou te dizer, a expulsão do Carlos Vinícius certamente faria com que o Grêmio perdesse o jogo, porque eu não sei se com 11 nós estávamos com tanto problema de marcação, porque o time estava pregando, imagina jogar todo o segundo tempo com a menos. Então, o desgaste dos jogadores que estavam em campo seria bem maior. E eu não sei se o Grêmio ia conseguir segurar o Internacional.
2: O que ia acontecer, Valdir? Eu acho que ia antecipar aqueles 15 minutos finais de que o Inter ficou com a posse e o Grêmio só defendeu. Talvez nós teríamos todo o segundo tempo nesse conteúdo.
4: E
2: o Grêmio
4: todo,
2: né? Com jogadores de meio tentando ir pro contra-ataque. Porque o caso início e muito da irritação dele passa porque ele tá o tempo todo de costas lá, bem marcado, truncado, caindo com o zagueiro.
3: Ele tem a chance do Grêmio,
2: uma chance ele tinha que ter guardado. Então o cara que quer o que quer pro salário que ele tá pedindo, aquela chance tem que guardar. E eu acho que por aí está...
4: Justamente, já, será que também não tem um pouco de problema, até pela reação que o Carlos Vinícius teve dentro de campo, porque ele procurou a expulsão?
3: Eu acho que tem vontade de sair do Grêmio.
4: Eu não sei se essa coisa da negociação aí não está afetando o psicológico dele. Porque, cara...
0: E eu não culpo totalmente se estiver acontecendo, porque quando a gente tem problemas pessoais, interfere no nosso trabalho.
2: Com certeza. Com certeza.
4: Não, e os problemas pessoais.
0: O jogador é um ser humano, também vai interferir.
4: E os problemas pessoais dele são de 2 milhões e meio, né?
2: Mas aí, vamos lá, Valdir. Ele vai lá, teve uma chance no primeiro tempo, foi lá e guarda. Hoje ele senta na mesa e continua negociando com o Grêmio num outro patamar.
4: Sim,
2: quer dizer,
4: sim.
2: Isso está mexendo com
3: ele. E a torcida comprando a briga com ele. Daí,
2: com ele, exatamente. Jogo, né? Por mais que daqui a pouco não mereça e na sequência não vai entregar um salário desses. Já visto o nosso zagueiro lá, que ganha 100 mil por mês, está se mostrando um baita zagueiro.
4: Por que que eu falo isso, Spone? Porque o Grêmio, o Carlos Vinícius já fazia gols lá atrás, com o Grêmio também sendo pouco... vamos assim, pouco efetivo na frente. O Carlos Vinícius sempre ficou naquela situação de meio que tá abandonado, né? Talvez ele ganhava um pouco mais de bola,
2: mas ele fez muito gol de cabeça, igual na área, que a bola chegava lá.
4: Sim, mas eu vou te dizer que não é só, eu acho, não é só falta de assistências. O Carlos Vinícius realmente baixou um pouco a sua produção, mas tem crédito. Imagina ele estar 7 partidas sem marcar, e ele ainda é o terceiro goleador do Brasil.
3: Eu vi uma, o Cléo pode falar melhor, eu vi uma corrente ali que o Inter negociou ou acertou com os jogadores de não concentrar, visto o salário atrasado.
0: Não, foi exatamente isso.
3: Mas
0: jogadores se negaram a concentrar.
3: E daí o Alan Patrick foi uma das lideranças que conversou com os jogadores e pediu para concentrar.
2: Foi voto vencido.
3: Foi voto vencido. E eu tava ouvindo ontem, né, na rádio, que tem uma margem de. Achando que a reserva do Alan Patrick foi por isso, né?
0: Teve.
3: Foi em represária o. Eu fui o único que comprei essa guerra e deixar ele no banco
0: Hernanes,
3: como castigo. Não sei se é verdade também.
0: Que bom,
3: né?
0: Que tu buscou esse tema aí, quase ia passar batido. Porque assim, ó, eu entendo os jogadores, cara, é compromisso. Se a gente atrasa o nosso salário, né, Hernanes, interfere também na nossa vida.
3: Louco,
0: mas o Grenal é diferente. O Grenal é diferente. Por mais que os dirigentes cometam erros, e no Inter não são poucos erros dos dirigentes, que o treinador tome decisões equivocadas, acontece. Ele falou, eu não tô ganhando, tô tentando ganhar. Tentei algo diferente, não deu certo. Mas, cara, o Grenal, pela importância, pelo significado, os jogadores tinham que ter pensado diferente isso aí.
2: Mas vamos
0: tinham
2: lá, Cléo.
0: Tinham que ter se, entendeu? Esse é contra qualquer outro time, Spone. Mas o Grenal é o Grenal. E é um Grenal histórico. Entendeu? Mesmo que os dois times estejam mal, um deles vai estar na semifinal da Copa do Brasil. E aí, para piorar tudo, expondo só para concluir, o presidente, o Alessandro Barcelos, que vem num final assim melancólico de gestão, ele vai para os microfones e fala: não, a gente está aí com dificuldades, vem aí mais transfer bans, vai perder a conta. Nossa prioridade é tentar manter o salário dos jogadores e demais funcionários em dia. É a nossa prioridade. Os transfer ban a gente vê depois. O cara falou isso aí, e eu me lembrei que o Fernando Carvalho uma vez falou que a melhor contratação que um time pode ter é o salário em dia. Que o Inter só quase caiu em 2002, porque os salários dos jogadores estavam atrasados. Era o primeiro ano do Fernando Carvalho como presidente. Ele aprendeu a lição que o salário pode atrasar tudo, menos o salário dos jogadores. Menos o Spone.
2: Exatamente. A gente vai. Esse mundo do futebol, vamos lá. Pega a SUS aqui, pega São Pedro, pega São José lá na Babilônia, ou Campestre, ou lá na Juventus. Se o cara ficar desconfiado que não vai receber, ou tu tá enrolando, cara, o cara vai vir e vai fazer aquela história. Faz de conta que vai me pagar e faz de conta que jogo bola, vampeta. Né? Aquela vampeta. Quer dizer, não é a mesma coisa. Então tu tens razão.
0: O Inter,
2: cara, não adianta. Salário isso, em dia.
0: 28 de agosto, eu tô cravando.
2: É o grande inimigo do Inter.
0: O Inter vai ser rebaixado.
2: O rebaixamento, Cléo. Exatamente. Agora, se o Inter não conseguir manter... o salário.
4: Eu preciso te fazer mais uma pergunta pelo seu testemunho lá no campo. Eu vi uma imagem que eu acho que você que reproduziu nas redes sociais, da famosa Ruas de Fogo.
0: Isso.
3: Certo? O correspondente Nova Salvador lá no...
4: Exatamente, exatamente.
0: E tinha gente, ó, tinha uns repórteres...
4: E ele não recebeu o salário por isso. Mas
3: eu foi o correspondente na Copa, né?
4: E ambos estão sem receber até agora. Mas estão cumprindo.
0: Tu pegou agora e faz sentido. Tava o Fernando Becker, o repórter da RBS, do nosso lado e com a câmera dele lá fazendo o registro também, e tinha o pessoal da Prime, né? Tava lá filmando também, tudo do nosso lado ali. A gente tava em cima do estacionamento, tava a visão mais privilegiada, né? E o pessoal espantado, né? Com aquele momento bacana.
4: Não, o que eu queria te perguntar, Cléo, aí o cara tá com 2 meses de salário atrasado e tal, a gente sabe muito bem disso, mas aí tu tá dentro do ônibus, tu é jogador. E aí tu imagina você naquele lugar, o Spohn, o Hernandes. Todos nós que já um dia vestimos uma camiseta e saímos correndo atrás de uma bola. Imagine você dentro do ônibus vendo aquilo, e aquilo é para você. Não é para os outros, não. É para você que está ali. É para o grupo que vai jogar. Meu amigo, eu não consigo entender como isso não possa mexer com
2: sabe quando
4: com
2: mexe,
4: Valdir? Psicológico.
2: Sabe quando mexe? E aí, Grêmio e Inter são testemunhas, quando tu tem 3, 4, 5 piacs que saíram da base. Grêmio e Inter, os melhores momentos.
0: Isso.
2: Os jogadores que
0: estão
2: desde pé lá dentro, eles vão pra dentro de campo. É. Se tiver que vender o carro pra ganhar o jogo, eles vão fazer, vão jogar pelo time. O resto aí são profissionais, entre aspas, que vem de tudo que é lugar. Esse é o erro que o Grêmio Inter vem cometendo até agora. Não forma mais jogador.
4: Será que os caras têm um coração de pedra tal pra não conseguir se afetar com tudo isso?
3: Tem, Valdir, eles não estão nem aí. Não pingou o salário, eles
2: não
3: mudam nada. Se é o Grêmio, se é o São Luís de Juiz, pra eles não muda.
2: Eles estão jogando toda hora, quer dizer, isso já não afeta mais.
0: Leitura,
2: se não bater no coração.
0: Salvo raríssimas exceções, talvez um Alan Patrick é um cara que balança.
2: Sim,
0: ainda.
2: Tem o Kahneman. Tem as exceções, mas a grande maioria, ou assim, mais de
3: 50%. Não adianta seis ter a...
2: Futebol 2-2 não jogando, já foi o time.
0: Senhores.
4: Cara, e o Kahneman nasceu na Argentina. O Kahneman nasceu na Argentina, ele tava lá um tempo todo.
2: Mas
4: veio
2: um
4: pra cá em 2016, ele é gremista doido.
2: Cara, o Grêmio
4: foi
2: tão
4: ontem
2: ruim.
4: Teve um lance, ontem teve um lance que a bola saiu pra, da tava área. Ali na risca da grande área, pra um outro jogador, pro jogador do Inter, vir e bater de primeira. Pois o Kahneman deu uma voadora com a cabeça. Cara,
2: era
4: Bernabéu, né?
3: Era Bernabéu.
0: Eu queria que o Carboneiro tivesse um décimo dessa vontade do Kahneman, porque teve o lance no primeiro
4: foi
0: tempo.
4: Foi suicida.
0: Se é o Leandro Damião lá, uma bola que foi lançada que o Carboneiro não foi na jogada. Se é o Damião se joga de qualquer jeito e faz gol naquela bola.
2: Léo, o Grenal foi 0-0. De lamentar, o debate tá bom, porque é 1:10.
0: Eu tenho chamado.
2: Tá 10, muito atrasado.
3: O Amador, o cara não chuta a bola, ele chuta a cabeça do Kahneman. Se é aqui no Amador.
0: Vamos lá pra notícia da hora, na sequência tem mais debate esportivo aqui na Nova Salvador.
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1: 1:12.
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3: Notícia do portal G1. O Ministério Público Federal e a Receita Federal deflagraram nesta sexta-feira a Operação Jogo de Sombras para apurar suspeitas de sonegação fiscal, evasão de divisas e lavagem de dinheiro ligadas à exploração de apostas esportivas de cota fixa, conhecidas como bets. Foram cumpridos 6 mandados de busca e apreensão em João Pessoa, na Paraíba, Recife e também São Paulo. Segundo o MPF, a Receita, a investigação tem como foco o grupo empresarial responsável por uma plataforma de apostas esportivas que teria movimentado mais de 5 bilhões de reais apenas no ano de 2025. Após as diligências, a Receita informou que as buscas ocorreram em endereços ligados ao grupo NSX, dona da Bet Nacional. A reportagem procurou a empresa, mas até a última atualização não tinha recebido retorno. Segundo a Receita Federal e o Ministério Público, há indícios de que o grupo criou uma empresa de fachada em Curaçao, Ilha do Caribe, para simular que a operação da plataforma ocorria fora do Brasil antes da regulamentação do setor.
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3: Voltando com o debate esportivo desta sexta-feira, 1h17, meu Deus, cara, passou
8: muito rápido. Voltando, dando sequência, porque a turma aqui tá animada
3: pois
8: hoje.
3: Pois é, pois é. Olha só, a rodada de final de semana brasileiro, porque tem brasileiro ainda nesse final de semana, 25ª rodada, Atlético recebendo Vitória amanhã às 18h30 da tarde, lá na Arena MRV, o Atlético provavelmente vai poupar alguns jogadores, né? No Morumbi, tem São Paulo contra o Red Bull Bragantino, às 20h, ainda em São Januário, Vasco contra o Cruzeiro, as duas equipes devem poupar jogadores, né? Porque estão na Copa do Brasil. No domingo, 11h, Atlético Paranaense recebendo Fluminense lá em Curitiba, na Arena da Baixada. No Maracanã, 16h, clássico carioca entre Flamengo e Botafogo, clássico paulista entre Corinthians e Santos, às 16h, na Neoquímica Arena. Às 18h, o Palmeiras visitando o Mirassol, mesmo horário do jogo do Grêmio com a Chape. Grêmio também deve poupar alguns jogadores, o Inter também, 19h, enfrenta o Bahia lá na Casa de Apostas Arena na Fonte Nova, e no Mangueirão, apenas segunda-feira às 20h, o Remo sendo visitado pelo Coxa. Eu tava olhando as apostas aqui, unanimidade no jogo do Flamengo contra o Botafogo, todos foram de Flamengo, e deixa eu ver se tem, e todos foram no Grêmio contra o Chapecoense, as unanimidades nas apostas aqui, tomara que a zica funcione.
9: Acho que o Botafogo não vai cair porque não vai ter tempo dele perder o jogo suficiente, porque eu assisti o jogo do Botafogo esses dias, tá de chorar, quanto
3: mas
9: o jogo em casa contra o Atlético Paranaense,
3: o Botafogo
9: tá de chorar,
3: tem um
9: Botafogo.
3: Pouquinho de café no bule ainda, né, tem uma tem um dinheirinho lá, chegando jogador. A Copa do Vale Master, Taça Sicredi, Salvador, tem jogo previsto amanhã para Tupandi, mas com essa chuvarada toda, não sei
9: é
3: não.
9: É contra São Vedelino, é ali o primeiro jogo
3: uma
9: em Tupandi.
3: 1h30 da tarde. E depois tem Tupandi e Harmonia.
9: Isso. Acho que não vai sair, Cleber, porque a previsão é para continuar chovendo
3: pois
9: o dia todo, né?
3: Já choveu bastante hoje. Deixa eu mandar um abraço para Vinícius Horta, tá ligada aí a Vinícius, escutando o debate esportivo. Pois então, no Brasileirão, forte a tendência de que o Inter entre na zona do rebaixamento nessa rodada, né? Pra mim, eu sempre digo que o mais importante é tu estar fora da zona do rebaixamento na última rodada. Só que eu não. Se ano passado foi difícil, esse ano parece ainda mais improvável que o Inter tenha força. Se o Inter escapar, se acontecer esse novo milagre, e até mesmo o Grêmio também, tá? Porque o Grêmio não tá navegando em águas calmas, e até o Luiz Castro falou ontem que o ambiente é pesado, sempre tem muita pressão, isso atrapalha na produção do time, né? Se a gente se salvava é mais por demérito dos adversários do que por méritos necessariamente nossos.
9: Eu achei interessante que ele falou, ele disse que com o time estando na zona ou brigando ali para não cair, o time não tem paz para treinar nem para trabalhar, e isso é trazido para dentro do campo, né? O jogador joga sob muita pressão, por isso que não consegue. Deve ser esse o motivo que o Grêmio não tá jogando nada.
8: Quantos pontos o Inter precisa ainda, Cléo?
3: 25
8: mais
3: 20.
8: Mais 20?
3: É, só que
8: tem
3: assim,
8: seis jogos em casa e oito fora. É. Tem que ganhar os seis em casa e buscar ponto fora que não busca.
9: Mas o Inter tem uma vantagem, né? Os jogos mais encardidos o Inter já jogou, né?
8: É a tabela do Inter aí é um detalhe. O Grêmio tem jogos complicados ainda. Tem um Palmeiras e tal.
3: Não ganhamos do Remo esses Cruzeiro. Dias no Beira-Rio, cara.
9: Foi o Inter já jogou contra o Cruzeiro.
3: Foi tá certo o gol no último lance, mas não ganhamos, né?
9: Essa derrota do Cruzeiro foi no segundo turno ou era do primeiro turno ainda, Cléo?
3: Do Cruzeiro?
9: Quando, da volta da Copa,
3: segundo,
9: acho que era no segundo.
3: Segundo turno.
9: Segundo.
3: Não, primeiro turno.
9: Tem o jogo contra o Cruzeiro lá ainda,
3: Cruzeiro,
9: né?
3: Lá em BH ainda. Tem esse jogo, eu espero que o Inter tenha mais dois jogos com o Cruzeiro.
8: Mas depois o Bahia, o Inter
3: além
8: tem...
3: Além desse, tá? Se o Inter tiver mais dois jogos com o Cruzeiro, eu não vou ficar chateado.
8: O Inter tem Santos em casa, depois do Bahia, e tem Chape fora. Seis pontos.
3: Ali.
8: Se não fizer os seis ali, aí a água realmente começa.
9: O Santos fora da Copa do Brasil, né?
8: Sim, Santos fora. Inter, né? Santos jogando a vida, com o Arthur lá, ganhando um dinheirão agora.
3: Pois então.
8: Pois então. Cada uma.
3: Não, nada é por acaso. Daí o Santos, ao invés de construir um estádio novo, de uma vez por todas, vai lá e faz um puxadinho nas arquibancadas da Vila Belmiro.
8: Pois
9: mas o Santos tá brincando com a sorte, com o Gabigol,
3: cara,
9: o
3: tem
9: Neymar,
3: tanta
9: empresa agora Arthur,
3: fazendo proposta.
9: Cara,
3: o Santos, e tem uma, ó. O Santos, eles têm que pensar lá, o Santos tem mais torcida em São Paulo, capital, do que em Santos.
9: Sim.
3: Né? O Santos leva mais gente em jogos na capital do que na sua própria cidade. Então o Santos, das duas, uma, ou constrói uma nova Vila Belmiro, ou assume o Pacaembu, que seja.
9: Hã? Quando jogava no Pacaembu era sempre lotado, né? As finais, tudo, era sempre no Morumbi ou no Pacaembu. É. Não jogava as finais na Vila, né?
3: Mas o Santos que joga no Pacaembu, o Pacaembu tá lá jogando as traças, branca, aquele gramado sintético que colocaram lá, e o Santos que assuma o Pacaembu, cara.
9: Tá todo reformado, agora é Arena Mercado Livre, né?
3: É um estádio na medida pro Santos, cara.
8: Cara, Santos, Grêmio, Inter e Vasco. Quatro grandes, tem lugar pra dois na Série B ano que vem.
9: E o Vasco conseguiu ganhar do Vitória com
3: quem, menos, tu, né? Quem tu colocou?
8: Nós temos Santos, Grêmio, Inter e Vasco. Quatro
3: pode
8: grandes.
3: Pode colocar mais um aí.
8: São Paulo, tu acha que tá descendo a ladeira?
3: Com certeza.
8: É o que não caiu ainda, né?
3: É. Com certeza.
9: Ele e o Flamengo. E o Cruzeiro. Não, o Cruzeiro caiu também.
8: Cruzeiro caiu. Três anos só na... tem São Paulo, caído, só tem São Paulo e Flamengo ainda na...
3: É. Eu acho que tu pode botar o São Paulo nessa brincadeira aí, pô.
8: Pois é, 27 pontinhos, 7 vitórias, é.
9: Eu acho que esses times agora que estão fora de qualquer competição, Bahia, eles, a tendência é crescer, né? Porque vai conseguir jogar, descansar, treinar e jogar de novo. Aí Palmeiras tá jogando nas duas frentes, o Flamengo jogando o Libertadores. Grêmio e Inter também, nessa Copa do Brasil se matando. Um vai continuar,
8: mas
9: né?
8: Mas já
9: vai
8: não tem o time, imagina ainda. Grupo, né? Então não tem como...
9: Isso, exatamente, é.
3: O Inter era pra estar com a vida mais tranquila no brasileiro, tivesse vencido o Grêmio e o Atlético Mineiro, que veio com o time reserva. O Inter tá com 29 pontos, nem ia estar nessa conversa aqui.
8: Ia estar lá em cima com Vitória e sobrando,
3: nem
8: né?
3: Nem ia estar nessa conversa de rebaixamento. A bronca ia ser toda com vocês aí. Mas a gente tá pior que vocês, o nosso risco é maior, porque nós temos uma campanha ligeiramente inferior e nós temos um time muito mais fraco. O elenco mais fraco.
8: E o Grenal é na Arena do segundo turno. Lá no passado já fez diferença. Um Grenal que o Grêmio perdeu no Beira-Rio, que o Inter ficou e o Grêmio caiu, ficando o Inter Juventude.
9: Sabe assim, porque eu acho que a minha análise não era muito otimista pro Grêmio, né? Até eu vi o Vaguinha falando na Gaúcha, todo mundo ganha do Grêmio. O Grêmio joga fora, todo mundo ganha do Grêmio, né? Ele disse assim, o Inter tem que ganhar do Grêmio, ontem no caso, né? E o Inter não ganhou do Grêmio. O Grêmio sai motivado ou mais encorpado desse Grenal agora, porque empatou com o

0: cara agora, passar adiante. Se o Inter classifica, tem um confronto contra os mineiros, mais dois jogos, e no meio do caminho tem Campeonato Brasileiro para buscar pontos.
1: Sim.
0: E pro Grêmio é a mesma coisa, né? Porque daí tu vai dar a vida por mais dois jogos para estar na final. Tu pode até não ser campeão, mas tu tá na Libertadores. O quanto que isso vai atrapalhar no Campeonato Brasileiro?
1: Eu acho que muito.
0: E aí, para quem dos dois atrapalha mais? Pro Grêmio ou pro Inter?
2: Eu
0: tem diferença, será?
2: Não,
0: diga.
2: Na verdade, eu acho que o que atrapalha muito mais é cair fora. Num Grenal.
1: Cair só porque é Grenal.
2: Só porque é Grenal.
1: Porque é Grenal, é.
2: Isso atrapalha muito mais o time que não se classificar, justamente por causa dessa rivalidade. Então, por exemplo, o fato do Grêmio ou do Inter, qualquer que seja, ter que enfrentar mais duas partidas, talvez, mas com a confiança de uma vitória em Grenal, com toda aquele otimismo da própria torcida e tudo, talvez, claro que vai atrapalhar, mas talvez não atrapalhe tanto
1: quanto, né, que perder.
2: Do que perder, porque aí a pressão é muito forte. Aí você fala assim, se o Inter, dependendo da forma do Inter perder, e isso vale pro Grêmio também, o Pezzolano cai, né? Aí tu imagina, agora, tu perder um treinador.
1: Sim.
2: Né?
0: Tu criou uma adrenalina, um estímulo a mais, então. Passou e tu vai.
2: Claro, claro.
0: E a torcida vem junto.
2: Sim, eu acho
1: acho que qualquer um dos dois que passar, ganhamos do rival. Vamos cair fora pro Galo, pro Cruzeiro? Tá, beleza, tá acordado. O importante é não cair fora pro rival.
2: Exatamente.
1: Né? Então,
2: exatamente.
1: Assim, eu acho lá que na passo frente, adiante ali, tanto faz como tanto fez, né?
2: O jogo contra Cruzeiro e Atlético, pra quem passar, vai ser um joguinho.
1: Se cair fora, caiu, se classificar.
2: Mamão com açúcar. Quer dizer, vai ser aquela coisa assim do.
3: Deixa eu falar um negócio pra vocês. Teve um cronista lá do centro do país, da ESPN, se não me engano, que falou, queria se solidarizar com os torcedores de Inter e Grêmio pela ruindade dos dois times, né? Que quem passar não é favorito.
1: Não.
3: Seja o Cruzeiro ou o Atlético. Só que não brinque com o time gaúcho.
2: Isso é verdade.
3: Que não tem jogo jogado contra time gaúcho. Porque o gaúcho sempre tem algo mais.
1: Eu vi o pessoal falando também que imagina o
3: torcedor. Não menospreza.
1: Imagina o torcedor do Corinthians olhando aquele jogo de ontem. Deve. Ele tá chorando. Como é que nós perdemos esse time no Inter?
2: É muito, mas muito mais provável. Seria muito mais provável tanto o Grêmio quanto o Internacional optarem por poupar jogadores contra Atlético ou Cruzeiro.
3: O Inter fez isso em 2016.
1: Do que ser rebaixado?
2: Do que num Grenal. Que num Grenal, por exemplo. Pode acontecer lá na frente, dependendo da situação de cada um dos times em relação ao Campeonato Brasileiro, pode acontecer do time ter que poupar numa competição e poder poupar contra o Cruzeiro, o Atlético.
3: O Inter, né, em 2016, às portas da segunda divisão, chegou na semifinal da Copa Brasil e jogou com reservas os dois jogos contra o Atlético Mineiro. Jogou e quase levou, quase fez o crime aquela vez.
1: Ali acho que foi um acerto do Inter, quase, porque o Grêmio ia ganhar aquela Copa do Brasil.
3: Quase foi.
1: Fosse contra quem fosse.
3: Quase que o Inter fez o crime.
1: Imagina o Grêmio sair da fila de 15 anos sem título num Grenal, a final em cima do Inter.
2: Aí íamos dançar a valsa.
1: É, não, daí é.
3: Senhores, tempo estouradíssimo.
1: Tinha que ter a música do Rick Renner, Valdir, hoje aqui, aquele 15 anos faz agora.
2: Cara, é de alegria que os meus olhos choram.
3: O Sasha.
2: Agora fascina. O Sasha, para mim, vai ser a minha linda.
0: Cléo, assim.
1: Pô, eu tô sendo contagiado pelo
0: Sasha. Não, Valdir, é um espetáculo.
3: Que estrago que o Sasha fez.
1: Acho que eu vou ter que trocar lugar aqui.
0: Pedro Ernesto disse que não vai parar de cantar.
3: Admitam, essa corneta foi dolorida.
1: Não,
3: foi.
1: Eu tava no jogo agora.
3: Eu tava no jogo,
0: mas o legal é que passaram os 15 anos, Cléo, e
1: muito mais. O que faz o Manzão é a volta, né?
2: E aí agora é a volta. A volta tá sendo muito mais cruel.
3: Eu tava no beira-rio.
0: O futebol da U está sustentando.
3: Jogo na final do Gauchão contra o Juventude, aquela vez, 3-0, eu tava lá, né? Foi o dia que a Alessandra, minha filha, foi batizada. Né? E aí eu saí, foi o batismo, teve almoço com os parinhos, eu saí correndo pro Beira-Rio pra ver o jogo. Final do Gauchão, cara.
0: Cara, eu acho que tocou pouca valsa pra esse 24 de agosto.
1: Tem mais festa, eu acho que agora na Arena capaz de ter uma
3: coisinha. Daqui a pouco tem o show da tarde com a Lili, daí vocês peçam a valsa ou depois pra
1: ti. Vou mandar um alô pra

0: depois pra ti, tá no Bailanta, só não adianta pedir depois vocês o paradão que não vai ter.
1: Tu tá? não vai tocar,
0: aqui,
1: tu é.
0: Aqui não
1: é rancoroso,
0: Cléo. Aqui é a ditadura. Aqui é a ditadura.
2: Senhores, deu de debate esportivo, o debate volta segunda-feira.
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6: Incomparável. 1:31.
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2: É bom demais, curtimos Fiorella com Chora Sanfona e Meu Ex. Fred e Fabrício com Sexta-feira. E é hoje, sextou, né? Sexta-feira, hoje, 28 de agosto de 2026. Última sexta do ano. Não, né, gente? Última sexta do mês de agosto. Se bem que o ano tá voando, né? Tava vendo lendo uma reportagem, as lojas já estão adquirindo, né, os produtos para o Natal. A decoração natalina também já está sendo encomendada, então, gente, tá voando.
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2: Sejam todos muito bem-vindos ao nosso Show da Tarde, juntinhos até as 4h30.
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2: 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Vai enviando teu oi, teu boa tarde. Vamos fazer juntos o Show da Tarde de hoje. Estão todos convidadíssimos. A próxima é com Gabriel Expresso e Geninho com Loirona.

0: Deus abençoe.
1: Rosalinda Janeiro,
0: meu irmão, muito obrigado pelo convite.
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Rio Negro e Solimões, Fivela com Fivela. Curtimos ainda Israel e Rodolfo com Batom de Cereja. Faltam oito minutos para as 14h. Vamos trazer o alô especial da nossa querida amiga e ouvinte, Reni Lorenz. Muito boa tarde, Reni. Um beijo. Excelente tarde para nós. José Silvério Rainer em Pareci Novo. Boa tarde. Sextou com chuva. É, meu amigo, sextou com chuva. Ah, e bastante chuva, né? Muito bem, neste momento a gente não está com chuva, já está vindo a cerração, estamos em 16 graus no centro, caiu bastante a temperatura de uma hora para outra, né? Um abraço para ti, Silvério, e tua esposa, Andréa, excelente tarde. Neuza Klein, boa tarde, amiga. Boa tarde, peço a música Desejo Imortal com Gustavo Lima. A todos que escutam o seu programa, bela sexta, tudo de bom sempre para ti também. E faxinando na companhia do teu programa, bora lá fazer render essa faxina, Neuza. Um beijão, continua com a gente, tá? Vou separar a tua música, mas enquanto isso a gente vai trazer Adson e Alana na programação.

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3: Faltando um minuto para as 14h, vamos ao nosso giro de notícias, as principais notícias em destaque. Criança morre em queda de árvore sobre casa na zona norte de Porto Alegre. Acidente ocorreu na Vila Barranco, próximo ao Porto Seco. IBGE, população brasileira cresce 0,37% e chega a 240,2 milhões em 2026. Quais os rios que têm maior risco de enchentes no Rio Grande do Sul? A Metsul reforça o alerta de alto risco de enchentes no Rio Grande do Sul devido a um episódio de chuva excessiva e potencialmente extrema atingindo o estado e vai até a segunda-feira, dia 31. Altíssimo risco de alagamentos, inundações e cheias de rios. Os maiores volumes de chuva tendem a se concentrar no norte e no nordeste gaúcho, com acumulados excessivos em vários pontos, o que vai provocar a elevação dos rios que nascem ou cortam essas regiões. A Metsul indica que os rios de maior risco no Rio Grande do Sul são o Uruguai, Jacuí, Taquari e Caí. Deve chover muito nos campos de cima da serra e no leste do Planalto, onde ficam as nascentes do Taquari, Caí e Jacuí. 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
3: É show, você pediu, então toca pra dar aquela, né? Aquela animada na faxina. Quem mais está na faxina nesta tarde, além da Neuza Klein? E ela pediu na programação a música com Gustavo Lima, Desejo Imortal. Pediu, tocou.
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3: Muito bem, são 2:17. 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Expo Inter 2026, carne do Rio Grande do Sul entra oficialmente no indicador da Tagro. Dia de cooperar, abre a programação do cooperativismo Expo Inter 2026. Quem visita o Parque de Exposições Assis Brasil durante a Expo Inter vê animais, máquinas e atrações, mas nem sempre conhece o trabalho nos bastidores. Entre os profissionais que ajudam a fazer a feira estão os fiscais agropecuários que atuam em diferentes frentes. São boa parte da engrenagem que move a feira e permite que ela aconteça. Parte deles recebe os animais e faz a conferência dos documentos e das condições sanitárias para garantir a segurança, já que participam exemplares de diferentes espécies e de várias regiões do estado, do país e de países vizinhos, o que pode contribuir para a disseminação de doenças, segundo Brunelli. Há ainda fiscais que trabalham junto a associações de raça na admissão ou técnica e nos setores de documentação de animais. Outros ainda participam de atividades de educação sanitária. É muito importante, né? Tem muita gente por trás de tudo isso, né? E dá esse resultado formidável que é a Expo Inter. Aliás, parabéns a todos que estão expondo, né? Da nossa região aqui, uma ótima exposição, né? A todos vocês. Seguimos na nossa programação. Quero dar uma boa tarde bem especial para Eli Neumann, que está em nossa companhia. Não sei se está na faxina, mas enfim, ótima tarde para ti, e tudo de bom, especialmente a Eli Neumann. Quem mais está com a gente? E sim, essa está na faxina. É a Leci Hensel. Boa tarde, Leci. Vamos, né? Uma ótima tarde para ti. Também na nossa audiência, o Carlos de Caxias do Sul. Muito obrigada pelo carinho, Carlos. Tudo de bom. Na sequência tem Henrique Juliano e Jorge Mateus. Parece piada. São 2:20, vem você também participar do Show da Tarde.

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5: Muito bem, 2h33, vamos lá, vamos seguindo no show da tarde, trazendo mais algumas informações em destaque para hoje. Temporal causa estragos no estado e morte de menino na capital. A chuva intensa e fortes ventos no Rio Grande do Sul já causam danos, inclusive a morte de uma criança na manhã de hoje. O óbito ocorreu em Porto Alegre. Um menino de 7 anos que estava na cama sofreu graves ferimentos e não resistiu. Dois irmãos e a mãe dele foram encaminhados ao hospital. Outros estragos foram registrados no estado. Em Pelotas, uma chuva de granizo ocasionou muitos danos, afetando mais de 400 famílias. O Rio Grande do Sul, incluindo também a região do Vale do Caí, segue com alerta para tempestades e chuva intensa neste final de semana, inclusive com risco de inundação. As tempestades podem atingir todas as regiões, incluindo grande volume de chuva, granizo e vento forte. A Defesa Civil, prefeituras e bombeiros estão em alerta. A chuva provocou muitos transtornos e quedas de árvores em Montenegro. Ah, e, claro, municípios da região. A Defesa Civil emitiu alertas durante a manhã para as áreas dos Vales, Serra e região metropolitana de Porto Alegre. A previsão indica condições para temporais e rajadas de vento que podem provocar danos, especialmente em locais onde o solo está encharcado e em áreas com árvores de grande porte. A Defesa Civil orienta a população a evitar áreas de risco e, em caso de emergência, acionar os telefones 190 ou 193. Seguimos com mais música na programação. Nosso ouvinte, o Carlos, né, em Caxias do Sul, antes eu comentei, quais os rios, né, que tem mais chance de transbordar. O Carlos escreveu assim: sabe por que o Rio Grande do Sul se chama assim? Esse nome se dá porque os navegadores portugueses achavam que a saída da Lagoa dos Patos para o mar era o fim de um rio gigantesco. Na verdade, o nome dado foi Barra do Rio Grande em 1531. Depois recebemos o acréscimo do Sul para diferenciar do outro Rio Grande, que recebeu o acréscimo do Norte. Interessante, né? Brigadão, viu, Carlos? Um grande abraço. Na sequência tem Loubé, Luan Santana e ainda os Barões da Pisadinha. Show da tarde, vem pra cá também. No canto, vem.

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6: E vamos lá, a gente segue na programação, agora 2h46. 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E agora a gente vai dando boa tarde pro pessoal na nossa companhia. Venícia Hort na linha do meio, já lavou um monte essa semana, né? Hoje dá pra dar aquela acalmada, né, Venícia? Até porque o tempo tá chuvoso. Tempinho bom pra produzir uma cuca, fazer um bolo. Ah, cueca virada vem bem hoje. Ontem eu peguei no pé da nossa ouvinte, a Lisete, né? A Lisete Weschenfelder, eu disse, já fez pão, já fez biscoito, hoje não deve estar fazendo nada. Ela me enviou foto que fez cuca e pão. Essa mulherada não para um segundo, né? É muita coisa boa. Leci Hansel na faxina e na nossa companhia, boa tarde, tudo de bom pra ti, Leci. José Maurício Cundo, boa tarde, Lili, minha amiga, abençoada tarde pra todos nós. Pra ti também, viu, Maurício, abençoada tarde, pra ti, pra sua esposa Bernadette, tudo de melhor.
7: Dia de roteiro.
6: Vera Lúcia Lisenfeld também está na nossa companhia, depois mais tarde a gente traz Mulher Maravilha na programação e na faxina, né, Vera? Vamos, vamos, vamos, fazer bonito, né? A gente aproveita e manda um abraço também para a Vera Mafacioli, um beijo grandioso, que é vizinha aí da faxina, né? São as Veras na nossa companhia. E agora a gente traz uma música linda, linda demais. Essa música, ela traz uma nostalgia, tem uma letra tão bacana. Quem canta? Mato Grosso e Matias com Igrejinha Azul. Igrejinha Azul.

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7: Bom demais, 3:03, a hora da coincidência aí, gente. Dizem que quando a hora bate assim, 3:03, o anjo está perto de você. Aliás, ele sempre está, né? Mas aí quer dizer que ele está tentando dizer alguma coisa. Pra mim, ele está dizendo, participa do programa, vem pro show da tarde, chama! Sim, eu me enganei por ela, por isso... É, Vera, esse mês de agosto tá um mês bem complicado, vou te dizer. Estou com a minha sogra, esteve 2 semanas na UTI...
8: Eu sempre acredito.
7: E aí teve alta, uma senhora de 89 anos, quebrou o fêmur, né? Então, quando eu não estou aqui, eu estou em Barbosa. Ela teve alta, precisa de cuidados dia e noite, porque não pode sair da cama para nada, né? Então, tá bem complicado, bem tenso esse mês de agosto para toda a família. Mas vamos lá, aquela coisa, né? Cada um tem os seus problemas.
9: Quem tem de ser cowboy por ela?
7: E assim que vai indo, né? Vai indo. Pessoa de idade, quando cai, é bem difícil recuperar, né? É bem complicado. Grande abraço para vocês. A gente segue. Maria Ritter na nossa companhia também. Boa tarde, Liliane Ivone. Boa tarde, Ilza Maria. Então, a Maria Ritter faz homenagem para sua família, para todos os amigos, para nós da rádio, para o grupo da melhor idade. Enfim, né, Maria? Um abraço para todos que estão na sintonia. A Ilza Maria deve estar no chimarrão, que vem também numa tarde chuvosa, né? Voltou a chover intensamente agora. 3:05, a gente vai trazendo mais algumas músicas sertanejas, depois tem o desfile de bandas do sul na programação. Essa música que eu vou tocar agora, ela é linda demais, a letra dela é muito bonita, prestem atenção, é com Antoni Gabriel e fala Chinelo de Prego.
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Recordando por aqui esta linda canção do Victor e Léo com Fada. Embalando a tua tarde no teu chimarrão, na tua faxina, no teu trabalho, né? Bom demais para recordar, trazendo a última dos sertanejos na programação. Depois vamos para o giro de bandas do sul. Agora tem César Minotti e Fabiano com Leão Domado. Mas antes disso, vamos dar os parabéns para a Beatrícia Herbes e Marisete Schmidt. Recebe a homenagem especial da Venícia Horti, toda a sua família. Parabéns para a mana Beatrícia e parabéns para a Maristela Schmidt, é isso? Que eu acho que cortou um pouquinho ali, mas eu acho que é Maristela Schmidt, né? Ambas de aniversário hoje, recebam a homenagem da Venícia Horti na nossa companhia, né, Venícia? Parabéns. Lembrando que logo mais a gente traz, sim, os aniversariantes do dia junto com as farmácias associadas. E agora tem César Minotti e Fabiano. Leão Domado. São 3:16.

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1: Três e vinte. Vamos a mais informações em destaque. Faltam 300 dias para a Copa Feminina no Brasil. Idosa é esfaqueada pelo companheiro em Balneário Pinhal em tentativa de feminicídio. Mulher de 71 anos foi gravemente ferida. Homem de 65 anos tirou a própria vida após fugir do local. Falando em arte, uma gravação inédita dos Beatles de 1965 foi divulgada. Gravação de John Lennon e Paul McCartney trabalhando juntos é disponibilizada nas plataformas digitais. Então, quem é fã dos Beatles já pode procurar, está disponível uma gravação que nunca havia sido divulgada. Gravação inédita dos Beatles de 1965 foi divulgada nas plataformas digitais. Seguimos por aqui agora com o bonde do forró na hora de amar.

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0: 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Tem associadas Barão, São Pedro e Salvador do Sul, e daqui a pouco também trazendo os aniversariantes do dia.
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0: Chegou a hora e a gente vai trazendo aqui o nosso desfile de bandas do Sul com as antiguinhas. Lembra dessa? Época, a época é boa, né? Que cuda de saída. Pacini, Mosman, Salão Kirst, é bom demais. E a gente vai recordar agora no Show da Tarde.
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0: Valeu, banda legal!
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Abraço os nossos amigos nos bares da cidade. Estão naquele carteado, hein? Hoje o dia tá propício pra isso, ó. Tá muito alto para capinar, muito baixo para roçar e muito molhado para queimar. Então tem que jogar aquele carteado, não adianta, né? Não adianta, e tem pedido chegando. Lisete Schwamberger, como está? Tudo bem, Lisete? A Lisete tá com chimarrão e a pipoquinha, enviou foto e a Lisete é gremista. Que coisa, hein? Não tá bom para nenhum dos dois, viu, Lisete? A Lisete está desejando um ótimo final de semana a todos nós. Música com San Marino, a página virou. Boa, boa pedida, hein? Um beijo, uma hora sim. Uma hora eu vou ir lá pra tua região, São Pedro do Maratá, Esperança. Vou passear um pouquinho, encontrar os parentes, né? É isso, é família Schitz, família Stein, tem bastante parente aí para a região de Maratá. Chegando então, página virada com San Marino.

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2: Bom demais, bom mesmo estar na companhia de vocês. Faltam 6 minutos para as 4. 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Chegamos no nosso momento do vinil, das antigas. Recordar é viver. Vamos abrir o baú?
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2: Enviando um abraço especial para Elori Guever, que fez um bolo, tá lindo esse bolo, um bolo de brigadeiro, misericórdia, hein? Que delícia! Yara Maria Hoffman, muito boa tarde. Vocês gostam do nosso momento do baú? Envia a tua solicitação através do WhatsApp. Iniciaremos com Kid Abelha e a pintura íntima.

Primeiríssima do nosso baú hoje foi com Kid de Abelha. Muito boa tarde para Miriam Maria Roden. Aliás, um abraço a todo o pessoal querido do Sagrado Coração, Arroio Canoas, pessoal do Shopping da Colônia, boa tarde. Miriam Roden, um abraço para ti, para o Antônio. Obrigada pelo oi, pelo boa tarde, obrigada pela tua audiência. E a todos os demais do Sagrado Coração, Arroio Canoas, Shopping da Colônia, Família Kiefer, nossos apoiadores culturais são tão importantes na nossa programação. Yara Maria Hoffmann está dizendo, vou fazer um bolinho de chuva, já que tem chuva. Amiga, eu vou te dizer uma coisa, o tempo está tão maluco que deu muita chuva, fechou serração e ouso te dizer que o sol tá apontando aí no morro, sério, não tô de brincadeira, clareou geral aqui no centro de Salvador do Sul, tá malucão o tempo, né? Vamos lá, recordar é viver, os Fivers vem chegando, um abraço lá de Renner, que gosta do nosso horário. Hilário Grafo, um grande abraço pra ti, meu amigo. Onde anda será o Ari? O Ari tá meio desaparecido, não sei não. Eu te darei o céu.

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1: Vai começar a festa, pessoal. Vamos cantar pro aniversariante. Feliz aniversário!
2: Feliz aniversário pra você.
3: Feliz aniversário, felicidades, tudo de bom. Parabéns aos aniversariantes de hoje, 28 de agosto. Em nome das farmácias associadas e o show da tarde, parabéns para Juca Bezin, parabéns para Maristela Schmidt, parabéns Aline Yan. Felicidades para Ivarne Bechorner. Parabéns, Cleonice Passini Haas. Felicidades para Fernando Brown.
4: Festa, pode.
3: Parabéns também para Janete Roden.
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3: Felicidades para Lenir Boaria. Parabéns, Rocky Lois.
6: Festa, pode.
3: Felicidades para Vanderlei Conceição. Parabéns, Ayrton Junges. Muitas felicidades para Roberto Antônio Renner. E parabéns para Beatrícia Wortmann Herbes. E a mana da Venícia, né? Parabéns, Beatrícia.
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3: Seguimos então, agora são 4:13. Aperte os cintos que vem mais música para você recordar é viver.
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3: Muito bem, a gente vai finalizando daqui a pouquinho o Show da Tarde. Estamos em 16 graus neste momento em Salvador do Sul, chuva leve, né? Ventos a 5 km por hora, umidade relativa do ar em 94%. Tivemos mínima de 14 e máxima de 21 graus para hoje. Muito bem, amanhã é sábado, amanhã a mínima fica em 14 graus e a máxima não deve passar dos 16 graus, chuva em 50%, tempo nublado, volume previsto bem menor que hoje, volume de chuva previsto para amanhã apenas 2 milímetros, umidade relativa do ar em 98%. 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
3: 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Vamos deixando as últimas na programação, tem Vanderleia e Roupa Nova. Gente, não se esqueçam, amanhã é sábado e amanhã a gente tem o Sabadô apresentado por mim, que inicia às 9, vai até a 1 da tarde, eu já te convido a participar. Um beijo, na sequência vem a Tita com o Bailanta. Beijo, até amanhã, tchau, tchau. Eu sou terrível.

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Ei, vamos começar assim, nessa tarde chuvosa de sexta-feira. Boa tarde, final de tarde dessa sexta, né? Sextou. Tita Lutz começando com Bailanta, vocês que estiveram com nossa colega Liliane, agora chega a Tita com a Lili, né? Isso, agora chega a Tita com Bailanta. E vamos lá, com música, você que tá na companhia, um grande abraço pra turma que tá ligadinha ali no depósito da Solar. Obrigado pela companhia.

0: Essa música nós do Samarino fizemos especialmente, a gente fez pra vocês de casa. Curtem a nossa música, né, Negão?
1: É isso aí, Magrão, e a gente canta numa boa pra você.
0: E o Chico vai soltar a viola pra gente cantar aí, gente, assim, ó.

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16:46, aqui na nossa companhia, juntinho com a Tita, na Rádio Nova Salvador, com o Bailanta. Reni Carlos Lorenz, boa tarde. Boa tarde para vocês, muito obrigado pela companhia. É uma ótima sexta, finalzinho de tarde dessa sexta para vocês, tá? Reni Carlos Lorenz e a família. E Varnify, olha que legal. É, boa tarde, Tita. Boa tarde para você, tá? Obrigado pela companhia. Muito boa tarde, Varne. Tá fazendo com essa chuva agora? Hein, Varne? Pistamneia? Midinei Machine Galpiceneia. Aí, Varne sempre tá em função lá. Até tô precisando levar umas coisas lá pra ela, né? Arrumar pra mim. Né, Varne? Tá tudo separadinho lá já. José Silvério Rainer e família na companhia, Andréia. Boa tarde, amiga. Com chuva sextou. Com verdade, né? Vamos ter que ficar esse final de semana com chuva, né? Olha só, pessoal de Arroio Canoas, aquele abraço, sempre ligados. São Pedro do Maratá também, o pessoal ligadinho. Broxir, Linha Bonita Alta e Baixa. São José do Sul, aquele abraço. Linha do Meio também, sempre o pessoal na sintonia. Salvador do Sul também. Júlio de Castilhos, Tupandi. Muita gente nos ouve no aplicativo. Vai o meu abraço pro pessoal que sempre nos escuta no aplicativo também, tá? Sempre ligados com a gente. Neuza Bueno, Pinheiro, em São Pedro da Serra, e o Romeu Lotterman na companhia. Estamos na escuta. Beijos para vocês também. Eli Neumann, em São Pedro da Serra, também na sintonia. Oi, Tita, boa tarde. Toca Rick Renner, né, pra nós. Não perca a sua fé. Vamos rodar ela sim, tá? Isso, a gente roda. Você que tá na sintonia. Vamos tocar essa aqui? Esta? Gilberto Gilmar, capa de revista. Mandar um abraço pra turma que tá lá no trabalho na loja, né? José Silvério Rainer, o Hilário, também com toda a sua turma lá no local de trabalho, lá na Benoite.

0: cara.
1: Que legal, show, Cissa Werner. Boa tarde, amiga, aqui é de Santa Catarina, acompanhando a rádio. Um abençoado final de semana a todos os ouvintes. Um beijão. Ô Cissa, beijo pra você e muito obrigado pela companhia, tá?

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4: Dezessete horas e cinco minutos, mandar um abraço pro Renor Villers e a dona Líria, Jaci Chu e o seu Nestor, Clari Schmidt, muito obrigado pela companhia, a Magali Franzen, a Inês Rauber, também sempre ligado com a gente, a Judite Moirer, obrigado pela companhia, meninas, você que tá na sintonia, o pessoal da Cooperativa Ouro do Sul, aquele abraço, isto, o pessoal no depósito, né, o Ricardo, a Márcia, a Fran, obrigado, pessoal da padaria, do açougue, o pessoal que abastece as frutas, também as meninas, o pessoal dos caixas, né? Não pode ser só as meninas, que às vezes tem os meninos também. E o pessoal que abastece o supermercado, um grande abraço. O pessoal da borracharia Artel, Poste Gasolina aqui de Salvador do Sul, é a região, as lancherias, também as lojas. Muito obrigado pela companhia de vocês. Bora com essa? Vamos lá? Vamos com música, né?

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17 horas e 18 minutos. Na sintonia, olha só que bacana aqui. O pessoal da Sport Bike, né? Ligados com a gente, muito obrigada. Fica em frente à funerária Fornega, aqui no centro de Salvador do Sul. Daqui a pouco já vamos ler o recadinho do nosso colega Loiva Alberto e família. Lourdes e Jacinto Weber, boa tarde. Obrigada. Obrigada, Lourdes, pela companhia, tá? Muito obrigada mesmo. José Silvério e Andréia também, sempre ligados com a gente. Quem tá ligado lá na loja do Veículos Kuhn, é Paulo André Kuhn e o Arturo Neto, né? Escutando a rádio, eu e o Arthur. Hoje o Arthur não mandou o áudiozinho, né? Mas vamos lá com essa aqui, brincando com o sax. Vamos, bora!

0: Na nossa companhia, nosso colega. Oh, eu quero mandar um cusse pro Arthur e pro vô, né? Paulo André Kuhn. Obrigado pela companhia. Oi, vamos de lançamento para melhorar esse tempo? Banda Código Secreto com César Moreno, diferente das iguais. Nosso colega Loivo Alberto com a família, nos escutando lá na Sport Bike, isso. Obrigado pela companhia e bora lá, vamos ouvir essa aqui, ó.
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0800 Fritz and Walzer. Vamos lá, vamos ver se dançar com esse tempo, hein? Que tal?

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1: Olá, ouvinte da Rádio Nova Salvador. Aqui é Caroline Andréia Klein, advogada, e trago no nosso Minuto Jurídico esclarecimentos legislativos e as novidades no mundo do direito. Sua empresa paga vale alimentação, ajuda para transporte ou algum prêmio mensal aos funcionários? Então, existe uma pergunta importante. Esse benefício tem regras claras ou simplesmente começou a ser pago? Esse é um detalhe que muitas empresas deixam para depois e que pode gerar um problema trabalhista. A legislação permite que determinados benefícios não integrem o salário, mas isso não significa que basta dar ao pagamento o nome de auxílio, benefício ou prêmio. No auxílio alimentação, por exemplo, o pagamento, de regra, não deve ser feito em dinheiro. No Vale Transporte também existem regras próprias. E os prêmios são os que exigem maior cuidado. A CLT considera prêmio um desempenho extraordinário. E por isso, o prêmio à assiduidade de forma simples, só porque a pessoa cumpriu a sua jornada, pode gerar discussão. E é aí que entra a importância da regulamentação. A empresa precisa deixar claro quem tem direito, qual é a finalidade do benefício, os critérios para o recebimento, quando ele pode ser suspenso e como será feito o pagamento. Em qualquer benefício, é importante também verificar a convenção ou acordo coletivo da categoria. No direito do trabalho, o nome que a empresa dá ao pagamento importa menos do que a forma como ele funciona na prática. Benefício sem critério, sem documentação, pode deixar de ser uma vantagem e se transformar em um passivo. Para mais informações, até o próximo Minuto Jurídico.
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17h42 na nossa companhia, Vinícius Hort. Oi, toca a banda Alvorecer. Também Lisette Weschenfelder, boa tarde, um beijo pra você também, viu? Um beijão e vamos com essa aqui, ó. Esta.

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1: Olá, meu amigo, olá, minha amiga ouvinte, que bom que estamos juntos para este momento de oração no fim da tarde. Eu sou o Padre Ezequiel. Hoje é sexta-feira. Também queremos agradecer por mais uma semana que vamos concluindo. A inspiração para esse momento é a seguinte: a palavra que ouvimos e as atitudes que presenciamos formam o nosso jeito de compreender a vida e de viver a vida. Meditemos a canção.

Rezemos juntos. O anjo do Senhor anunciou a Maria, e ela concebeu do Espírito Santo. Ave Maria, cheia de graça, o Senhor é convosco, bendita sois vós entre as mulheres, e bendito é o fruto do vosso ventre, Jesus. Santa Maria, Mãe de Deus, rogai por nós, pecadores, agora e na hora da nossa morte. Amém. Eis aqui a serva do Senhor, faça-se em mim segundo a vossa palavra. Ave Maria, cheia de graça, o Senhor é convosco, bendita sois vós entre as mulheres, e bendito é o fruto do vosso ventre, Jesus. Santa Maria, Mãe de Deus, rogai por nós, pecadores, agora e na hora de nossa morte. Amém. E o Verbo se fez carne e habitou entre nós. Ave Maria, cheia de graça, o Senhor é convosco, bendita sois vós entre as mulheres, e bendito é o fruto do vosso ventre, Jesus. Santa Maria, Mãe de Deus, rogai por nós, pecadores, agora e na hora de nossa morte. Amém. Rogai por nós, Santa Mãe de Deus, para que sejamos dignos das promessas de Cristo. Oremos. Derramai, ó Deus, a vossa graça em nossos corações, para que, conhecendo pela mensagem do anjo a encarnação do vosso Filho, cheguemos por sua paixão e cruz à glória da ressurreição. Por Cristo nosso Senhor. Amém. E agora, sobre todos vocês, a bênção de Deus. O Senhor esteja convosco, Ele está no meio de nós. Por intercessão de Nossa Senhora, Nossa Mãe, a Mãe de Jesus, desça sobre a sua casa, a sua vida, o seu trabalho, o seu descanso, sobre o seu fim de semana, a bênção que Deus quer dar. Em nome do Pai, do Filho e do Espírito Santo. Amém.

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3: O sucesso toca aqui, né? Um abraço pra Loreni Maria Kunzler. Ela diz que: oi, Tita, cheguei e vou dançar com essa música. Loreni, te cuida, tá? Faz um chazinho, toma um banho quente. É isso aí, ela tá com dor de cabeça, né? Vai ficar tudo bem. Quem mais aqui? Vinícius Or diz que vai no aniversário da irmã. Parabéns pra Amana. Beatrícia Herbes, né? Na sintonia, tá de aniversário, muito obrigado pela companhia de vocês. Chico Rei Paraná, no colo da noite.

E eu vou ficando por aqui, agradeço a participação de cada um de vocês. Cléo, vem aí com o Paradão, isto. E eu volto amanhã à tarde, né? Isso, bem cedinho. Se Deus quiser, volto. Se cuidem, fiquem todos bem. Mandar um abraço ainda para Cirlei, para o Pedro Seval e para o nosso coloradinho Alexandre. Obrigado pela companhia. Vamos, Chitãozinho Chororó, Colcha de Retalhos. Beijos, se cuidem.

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2: Notícia do Correio do Povo. A CBF confirmou na tarde desta sexta-feira o árbitro para o Grenal 454, válido pelo duelo de volta das quartas de final da Copa do Brasil. Confronto entre Grêmio e Inter na próxima quinta-feira, dia 13 de setembro, às 8 horas da noite, na Arena, será apitado pelo carioca Bruno Arleu de Araújo, de 43 anos. Este será o terceiro Grenal na carreira de Bruno Arleu. Em 2004, o árbitro comandou o clássico 443, que foi disputado no dia 19 de outubro e terminou com vitória colorada por 1-0 no Beira-Rio. Neste ano, ele apitou o Grenal 452, que aconteceu no dia 11 de abril e acabou empatado por 0-0 também no Beira-Rio. O empate no primeiro confronto, o Grêmio e o Inter precisam de uma vitória simples para avançar às semifinais do torneio nacional. Um novo empate leva a decisão para os pênaltis.
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6 horas da tarde, mais 2 minutos desta sexta-feira, 28 de agosto. Ufa, sextou. E sextou com tempo instável na colônia, temperatura em declínio nesse momento, 14 graus no centro de Salvador do Sul. Bora para mais um paradão até às 7 horas da noite. 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É, sofrer por amor talvez seja mais gostoso do que sofrer pela dupla Grenal. Que show de horrores o clássico de ontem à noite do Beira-Rio, eu fui lá assistir. Meus amigos, assisto Grenais desde 1996, né? 30 aninhos exatamente. E eu nunca vi um clássico tão ruim. Dois times tão fracos de forma simultânea, né? A gangorra quebrou, caíram os dois, os colorados e os gremistas, né? E agora fica tudo pro jogo de volta na arena. Claro que o Grêmio, com um ligeiro favoritismo, vai jogar nos seus domínios. Uma vitória simples coloca nas semifinais da Copa do Brasil. O Inter vai de franco atirador. Antes disso tem Brasileirão. Situação complicada pros dois, ainda mais pro Inter, que vai enfrentar o Bahia lá em Salvador domingo 7:30 da noite. Antes, domingo 6:30, o Grêmio recebe a Chapecoense. Não tem negociação. É aquele jogo que tem que ganhar, né? Bora então, Simone Mendes pra abrir o paradão. Amém.

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3: 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Mandar um alô aí pro Silvério Rainer, José Silvério Rainer, um bom final de semana aí pro amigo também, obrigado pela sintonia. A Vinícius Horta também ligadinha, 24 horas na Nova Salvador, né? Lá o horário é só 87.5, bom final de semana aí, Vinícius.

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3: Seis horas da tarde, mais 21 minutos. Esse é o Paradão pra você. 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
1: 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Tita, colega Tita.

6h35, tá voando o tempo, hein? 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
1: Seis horas da tarde, mais 43 minutos. Manau, alô, e bom final de semana pro Paulo Wortmann. Paulo Wortmann ligadinho também no Paradão.
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1: 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Menino de 8 anos morre devido à queda de árvore na zona norte de Porto Alegre. Estado tem mais de 33 mil pontos sem energia elétrica. Leite promulga a lei que acaba com a taxa de licenciamento de veículos e critica a derrubada do veto pela Assembleia. Daniel Vorcaro depõe a Polícia Federal sobre investigação do Banco Master e nega a corrupção, diz defesa. CBF define árbitro do Grenal de volta das quartas de final da Copa do Brasil. Bruno Arleu dos Anjos. Justiça determina a volta da cobrança de pedágio em rodovia gaúcha. Estados Unidos notificam o Brasil após incidente envolvendo helicóptero presidencial e avião da Embraer.

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6h, mais 48 minutos. Previsão do tempo para esse final de semana em Salvador do Sul. É, o tempo não vai estar muito legal, não. É o que diz a previsão. Tempo instável, chuva, neblina. Temperaturas de frias para menos, né? No sábado, mínima de 13, máxima de 15 graus. No domingo, mínima de 12, máxima de 17 graus em Salvador do Sul e região. E vai chover, né? Gente, o Paradão vai ficando por aqui. Tenham todos um excelente e abençoado final de semana. Cuidem-se. Segunda-feira a gente tá de volta no debate esportivo, 12:30. E claro, também no Paradão às 6h. Fui!

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1: 7:30.
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0: Olá, amigo. Olá, amiga. Sou o pastor Ezequiel Schacht. Esse é o Gotas de Felicidade. Deus liberta. Assim nos diz Lorival Lopes. Deus liberta você das amarras da ignorância, da desesperança, da tristeza e da dor. Dê acesso a Ele. Aceite Deus bem dentro de si e ponha nele as suas esperanças. Para desabafar, conte a Ele o que mais o atormenta, e isso lhe será uma grande ajuda. A forte crença em Deus desata os nós interiores, acende luzes, põe equilíbrio nas emoções e abre as janelas por onde entra o ar fresco de uma vida nova e linda. Deus quer você feliz. O ato de crer em Deus é um ato de libertação, de alegria e de vitória. Amigo, amiga, que a bênção do Todo-Poderoso Deus, Pai, Filho e Espírito Santo venha sobre você. Amém.
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1: 7:31.
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1: Oito horas, um minuto.
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0: 8:31.
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0: gente que agradece.
1: Valeu. É nóis. Quem gostou faz barulho aí.
0: Obrigado, Flavião. Obrigado de coração, amigo.
2: Obrigado, parabéns. Obrigado.
1: Valeu.

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1: Está no ar a Voz do Brasil. As notícias do governo federal que movimentaram o país no dia de hoje.
2: Olá, boa noite.
1: Boa noite para você que nos acompanha em todo o país.
2: Sexta-feira, 28 de agosto de 2026.
1: Vamos aos destaques do dia.
2: Emprego.
1: Brasil registra a criação de mais de 58 mil novas vagas de trabalho formal em julho.